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1: 21:03.
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0: É isso aí, Salete de Marcelino Ramos, segunda hora aqui do nosso Blackout.
1: Comunicando, Ebenezer.
0: Temos mais uma hora de muitos flashbacks, né? A gente vai, por mais uma hora, tocar muito som pra você e atender a sua solicitação musical também. Os amigos que nos acompanham de perto, de longe, aquele muito boa noite. Vamos trazendo agora Renato e seus Blue Caps e depois tem Casey tocando e cantando pra gente também.

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21 horas mais 20 minutos. Olha, fazer um convite especial pra você. É sábado, mais conhecido como amanhã, né? Dia 16 de maio tem o 38º Baile da Linguiça, animação do Grupo Carisma. O início do baile às 22 horas, serão 6 horas aí de baile ali em linha 3, viadutos. Então você não pode perder, já se reúne os amigos da caravana e vão em peso lá para viadutos, né? Linha 3, viadutos, para participar do 38º Baile da Linguiça. Animação então do Grupo Carisma. Vamos seguindo ao som de mais clássicos aqui. Vamos ouvindo agora Michael Jackson cantando no Blackout.

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1: 21 horas e 34 minutos.
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8: Seguimos com muito som aí na sua noite de sexta-feira. Muita nostalgia boa no nosso blackout ao som de Leon Ross. Ela vai cantar pra gente aí agora.

Grande sucesso de Engenheiros do Havaí, né? É isso aí, 21 horas e 44 minutinhos. Vamos estar trazendo um sucesso country. Ofereço lá para minha amiga Mari, né? Que gosta das músicas country também. Mari, aquele muito boa noite para ti. Obrigado por estar sempre acompanhando. Sempre que pode, tá com o radinho na 100.3, né? De manhã, de tarde, de noite. Vamos trazendo então Alan Lade e depois Phil Collins.

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1: É isso aí, pessoal. E assim, vamos se despedindo, né? Chegando ao final de mais uma edição aqui do nosso Blackout. Agradecendo a audiência de todos vocês. E amanhã... Amanhã não, né? Segunda-feira tem mais, né? Muito mais Blackout pra você logo após o Show de Bola. É o programa Show de Bola, né? O programa esportivo da 100.3. Então, segunda às 21 horas a gente tá de volta. Alan Parson Project pra você. E depois tem muito sucesso sertanejo das 22 horas até a meia-noite. Pessoal, um beijo. Fiquem todos com Deus. Obrigado pela companhia. Um bom final e começo de semana pra todos vocês. E até o nosso próximo Blackout na sua mesma Salete FM.

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1: 22:03.
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0: 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Jean Fabiano.
3: Olá, amigo! Olá, amiga! Esta é a Rádio Salete 100.3 FM. A partir de agora, a gente chega para fazer companhia para vocês, trazendo a moda sertaneja. Também o sertanejo universitário. É o nosso programa que está começando. Aumenta o volume do aplicativo, porque nós estamos chegando para trazer...

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4: 22 horas e 17 minutos.
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6: 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E eu, Jean Fabiano, fazendo companhia com a música sertaneja. Aquele abraço. Obrigado pela companhia.

0: próxima, Tirinha! Henrique Juliano!
1: Mato Grosso e Matias, muito obrigado.
2: Obrigado por terem vindo, irmãos. Muita honra pra gente, viu? Fazer parte desse projeto.
1: Obrigado de verdade pelo convite, obrigado pela oportunidade. É um prazer pra gente estar aqui. E muito obrigado, Marília. Isso é Zona Rural, quem gostou faz barulho, aê!
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Jorge Matheus, satisfação. 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
1: Você está acompanhando a Rádio Salete. Estamos aí com o nosso programa Sertanejo. Mais música, muito mais você. Aquele abraço. A música não para, tá chegando mais música pra você.

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1: 23 horas e 9 minutos.
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4: Todo dia, toda hora, 24 horas por dia, nós estamos aí os 7 dias da semana fazendo companhia pra vocês. Mais música sertaneja agora. Aquele abraço, tudo de bom.

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1: 23 horas e 24 minutos.
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2: Você está acompanhando a Rádio Salete 100.3 FM. A fim de mandar uma mensagem pra gente, 981-17-9296. Você que está acompanhando a nossa programação pelo rádio tradicional, aquele abraço. A música sertaneja não para.

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3: 23:37.
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2: Essa seria a resposta da fake news, né?
3: Mas você canta pra mim agora.
2: Ah, foi eu começo então.
3: Você começa.
2: Então pronto. Dá licença.

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1: 23:49.
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3: Comunicando, Jean Fabiano. Esta é a Rádio Salete de Marcelino Ramos e o nosso programa dedicado à música sertaneja. Vamos trazendo mais um bloco musical do programa. Tudo de bom.

0: 0:05.
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1: 0:22.
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1: 0:55.
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2: 1:11.
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1: 1:27.
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1: 1:54.
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1: 2:07.
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2: 2:25.
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0: Muito bom.
1: Valeu.
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3: 2:50.
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1: 3:02.
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1: 3:29.
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1: 3:41.
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1: 3:53.
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2: 4:09.
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1: O El Niño está sendo inclemente. Uma nova enxurrada sobre o Rio Grande do Sul.

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2: 4:27.
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A Radioatividade leva até vocês mais um programa da série a série. Dedique uma canção a quem você ama. Eu tenho aqui em minhas mãos uma carta. Uma carta de um ouvinte que nos escreve e assina com um singelo pseudônimo de Mariposa.

0: 4:41.
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1: 4:57.
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2: 5:10.
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3: 5:54.
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1: 6:02.
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Após o silêncio da noite, o sol começa a despontar no horizonte, prenunciando um novo dia. Neste momento de paz, elevamos a Deus a nossa prece, pedindo-lhe que abençoe mais esse dia, que ora se inicia. Está no ar, a bênção matinal.

0: Que inicia, pedimos a proteção de Deus, rezando. Vinde, Espírito Santo, enchei os corações dos vossos fiéis e acendei neles o fogo do vosso amor. Enviai o vosso Espírito e tudo será criado e renovareis a face da terra. Oremos, ó Deus, que instruístes os corações dos vossos fiéis com a luz do Espírito Santo, fazei que apreciemos retamente todas as coisas segundo o mesmo Espírito e gozemos sempre da sua consolação. Por Cristo, Senhor nosso. Amém. Hoje, sábado, dia dedicado à Nossa Senhora, pedimos que Maria Santíssima interceda junto a seu Filho Jesus para cada um de nós e por nossas famílias. Rezemos hoje em honra à Nossa Senhora do Rosário. Nossa Senhora do Rosário, dai a todos os cristãos a graça de compreender a grandiosidade da devoção do Santo Rosário, no qual a recitação da Ave Maria se junta à profunda meditação dos santos mistérios da vida, morte e ressurreição de Jesus, vosso Filho e nosso Redentor. São Domingos, apóstolo do Rosário, acompanhai-nos com a vossa bênção na recitação do terço, para que, por meio desta devoção a Maria, cheguemos mais depressa a Jesus, e como na Batalha de Lepanto, Nossa Senhora do Rosário nos leve à vitória em todas as lutas da vida, por seu Filho Jesus Cristo, na unidade do Espírito Santo. Amém. A vossa proteção recorremos, ó Santa Mãe de Deus. Não desprezeis nossas súplicas, não nos abandoneis em nossas necessidades, mas livrai-nos sempre de todos os perigos, ó Virgem gloriosa e bendita. Amém. Ave Maria, cheia de graça, o Senhor é convosco. Bendita sois vós entre as mulheres, e bendito é o fruto do vosso ventre, Jesus. Santa Maria, Mãe de Deus, rogai por nós, pecadores, agora e na hora de nossa morte. Amém. Glória ao Pai, ao Filho e ao Espírito Santo, como era no princípio, agora e sempre. Amém. Oração. Valha-nos, Senhor, a venerável intercessão da bem-aventurada sempre Virgem Maria, para que, livres de todos os perigos, entremos na alegria de vossa paz. Por nosso Senhor Jesus Cristo, vosso Filho, que é Deus e convosco vive e reina na unidade do Espírito Santo, por todos os séculos dos séculos. Amém. E que, pela intercessão de Maria Santíssima, Nossa Senhora do Rosário, Deus Pai Todo-Poderoso nos abençoe e nos proteja. Em nome do Pai, do Filho e do Espírito Santo. Amém. Um bom dia a todos.
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2: 6:10.
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0: Olha a hora, minha gente. Vamos agora conferir o nosso horário oficial brasileiro. Quando o relógio por aqui está marcando 6 horas 12 minutos. Alô, Rio Grande do Sul e Santa Catarina. Um bom dia pro Rio Grande. Um bom dia, Santa Catarina. Gaúchos e catarinenses da área de abrangência, aqui do canal 100.3 da FM. Bom dia!
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0: Alô, você em qualquer parte deste mundo afora, sintonizado então nas plataformas digitais da Salete FM, para quem está na nossa rede social ou para quem está aí no nosso aplicativo. Bom dia!
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0: Sabadão, dia 16 de maio do ano de 2026. Nós estamos agora aqui chegando pela Salete FM, depois da programação da madrugada. Queremos agora fazer parte do seu despertar. Estamos aqui para fazer a companhia para ti no início do dia, deste final de semana, deste sábado. E para isso queremos abrir, queremos começar agora o programa do Bom Dia da Salete FM. Está no ar, a Hora do Chimarrão.
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0: Salete FM, a sua melhor companhia. Estamos dando abertura à Hora do Chimarrão deste sábado. Vai ser para levar até você muita alegria. Por isso, eu quero começar o programa de hoje dizendo muito bom dia e muito prazer. Eu sou seu amigo de todas as manhãs, Sandro Esquil.
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0: Você tem Hora do Chimarrão, tem alegria por aqui durante a trajetória do programa. Bate-papo, alegria, descontração, notícias, boletins, informações. Mas principalmente para que a nossa manhã de sábado inicie com muita alegria, também vamos ter muita música, vai ter música do Rio Grande do Sul. A nossa música fandangueira a partir de agora até as 8 da manhã.
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0: Sim, essa é a Hora do Chimarrão que está começando. É, e o primeiro mate da manhã de hoje vai ser acompanhado pelo João Luiz Correia e depois o grupo Alma Serrana.

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0: Aí ouvimos o primeiro bloco da manhã, então, Santuário de Chucro, Nossa Vaneira. Ouvimos Alma Serrana por aqui na Hora do Chimarrão. Bom dia, bom dia.
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0: É o programa Hora do Chimarrão por aqui no comecinho ainda, na manhã deste sábado, para levar até você muita alegria, tomar um bom mate, um bom chimarrão e ouvir uma boa música do Rio Grande do Sul. Bom dia.
2: De uma gaita fandangueira, acompanhado de pandeiro e violão.
0: Bate... 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
0: Então vamos. Fica na Hora do Chimarrão. O próximo bloco musical será composto pelo Porca Véia e depois o Tibarbari.

0: A gaita do Belisário, te barbaridade por aqui na hora do chimarrão. Bom dia, bom dia.
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2: 6:32.
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0: Informação e música na sua manhã, música do Rio Grande do Sul, acompanhando o nosso mate, o nosso chimarrão desta manhã. Sábado 16 de maio 2026, até as 8 é comigo mesmo. É mais ou menos assim. Vamos tomando chimarrão, vamos lá.
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0: 6:35, agora 6:35, atenção Erechim e região. 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
0: Então seguimos com a música gaudéria, a música fandangueira do Rio Grande do Sul, por aqui na Hora do Chimarrão. Esta que vai abrir o bloco musical é uma vaneira bem... Aquelas bem balançadas mesmo. E quem gosta muito dela é o meu amigo Mauri Odoni, lá do Estreito. Alô, Mauri Odoni, tá tomando mate, o chimarrão, obrigado pela sintonia. Vamos flutuar então, gente, os quatro gaudérios, Mauri Odoni.

0: Brincando os touros, Chiquito e Bordoneio por aqui na hora do chimarrão desta manhã, comprovação da nossa audiência. Mauri Odoni lá no Estreito Ligadão hoje na hora do chimarrão, agora tá na linha direta com a hora do chimarrão. Durante a semana não dá, sai cedito pro lado do transporte, mas no sábado dá pra tomar um mate ouvindo uma boa música gaudéria. Mauri, bom dia.
1: Bom dia, meu amigo Sandro. Tudo bem contigo?
0: Tudo bem, tudo em ordem.
1: É, hoje temos por casa aí, temos ouvindo o programa.
0: Certo.
1: Durante a semana a gente tá na peleia, né?
0: Isso.
1: Essa hora a gente tá na estrada, na semana aí.
0: Tá bom.
1: É mais difícil para ouvir o programa, mas hoje temos aí curtindo aí.
0: Opa, coisa boa.
1: Estamos ouvindo o programa aí. Obrigado pela música aí.
0: Valeu.
1: Um abraço para ti, um bom fim de semana para você e para toda a equipe da rádio aí.
0: Tá bom. Valeu.
1: Um abraço, amigo. Até mais.
0: Até mais. Um abraço, Mauri Odoni no Estreito. Mandamos a vaneira aí, né, dos mateadores para ele. Já respondeu para nós aí, né? Tá na escuta do programa. E o Chapo lá do Uruguai, rapaz. Bom dia, Chapo.
2: Opa, é da Rádio Seleto aqui.
0: Ah, esse não é o Chapo, não, né? É, não, esse não é o Chapo, né? É, esse aqui é... é, vamos ver.
2: Opa, é da Rádio Seleto aqui. É o Sadi da Barra do Rio.
0: Ô, Sadi. Isso.
2: Viu, depois se o senhor puder rodar a música... Gaúcho, pode ser, né? Do Baitaca, aquela nova lá, Fogão a Gás, a Lenha.
0: Fogão a Gás.
2: Eu escuto cada dia de manhã a Rádio Saleta.
0: Oh, que bom.
2: Aqui perto da Ponte do Rio Uruguai, ali, Barra do Rancho Grande, Concorde.
0: Barra do Rancho Grande.
2: Do outro lado aqui fica Água Verde, né?
0: Sim.
2: Pertence a Marcelino também.
0: Na frente da Água Verde.
2: Bom dia, tudo de bom pra vocês.
0: Tá bom, obrigado, Sadi Satker. Na frente da Água Verde, ali conosco, ligado na hora do chimarrão, Barra do Rancho Grande, muito obrigado pela sintonia. Daqui a pouco sai o Baitaca, Fogão a Gás, Fogão a Lenha, já vai sair.
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4: 6:47.
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9 minutinhos agora estão faltando para 7 horas. Para quem liga o rádio agora, na hora do chimarrão, 9 para 7, bom dia. Porque é atrasado. Bom, hoje é sábado, né? Fica bem tranquilo aí para quem não trabalha no sábado, bem tranquilo. Pode ligar o rádio um pouquinho mais tarde, né? Agora é dia de semana, ou pega cedinho, né? É, aí às 6 da manhã já tá com o radião ligado. Bom dia para você que tá com a gente neste sabadão aí, curtindo já o final de semana. E muita festa pela região, né? Quem gosta do Baile da Linguiça, hoje tem o 38º Baile da Linguiça com o Grupo Carisma. É lá na linha 3 Viadutos. Quem gosta de um bom Kerp Fest, lá em Peritiba tem o Kerp Fest hoje. Os Montanari e Rogério Magrão e Banda. É, pode escolher a festa que você quiser aí, vai se divertir sabadão, final de semana. 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
0: Vamos então atender o Sadi, que pediu fogão a gás, fogão a lenha do Baitaca. E depois tem a história do Tico Louco. Vamos com o fogão primeiro, vamos lá.

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1: 7:02.
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9: Haha, olha o Portal Gaúcho chegando aí, tocando uma marca especialmente aqueles que gostam de dançar um trancão velho, mas bem fandangueiro guriza. Tamo de volta num trancão velho, fandangueiro e a
10: não tem nada nem que tenha graveto também, é lenha.
9: Levanta a povadeira.
10: Bom dia, meu amigo de infância, Augusto Nezelo, tá ligado na hora do chimarrão. Não sei se tá por casa ou se tá pela SAMU, mal radinho ligado aí, né? Na hora do chimarrão, bom dia Augusto, bom final de semana, bom sábado, bom domingo. Nunca por curta, né Augusto? Sempre no fundo da cancha.

Bom dia, bom dia. A Hora do Chimarrão começa agora a sua segunda e última parte. Esta parte vai até as 8 da manhã. E até lá, bate-papo, alegria, música do Rio Grande do Sul, acompanhando o mate da manhã. E aquela prosa, né? E a informação também para você. Bom dia. 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

0: Fabiano, Maurício Doni no estreito tomando mate. Uma vaneira dessa, rapaz, não precisa mais nada, né? Trancão velho bem fandangueiro.
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0: 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Então seguimos com a música bem fandangueira por aqui na Hora do Chimarrão. O bloco que vai iniciar agora é indicada especialmente a música, né, pro meu amigo José Ficanha. Seu Ficanha, bom dia, bom dia. Não sei se tá lá pelo sítio, se tá por casa hoje, né? Mas aonde estiver, tá com o rádio ligado. Bom dia, meu amigo Zé Ficanha. Um abraço, vai pra ti o Teixeirinha, depois os Monarcas.
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2: 7:18.
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0: Na hora do chimarrão, o boletim informativo agora vai trazer as manchetes dos principais jornais que circulam nesta manhã pela região Rio Grande do Sul e também Santa Catarina, alguns virtuais também. 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Jornal Bom Dia de Erechim. Assinado o contrato para a construção de nova UBS em Erechim. Portal Alto Uruguai Online. Coral Veneto Stella Alpina mantém viva a herança italiana através da música e da união entre gerações. Jornal Boa Vista de Erechim. Crianças da escola Estevão Carraro vivenciam encanto e diversão em circo. Florianópolis e região. Educação e saúde. Greve em Florianópolis chega ao fim após 23 dias entre demissões e propostas. Joinville e região. Exame pericial vai apurar ligação entre munições apreendidas e morte de gata em Joinville. Blumenau e região. Barradas pela justiça, empreiteiras suspeitas de cartel têm obras em andamento em Blumenau. Itajaí e região. O que é navio naufragado há mais de um século que será removido do canal portuário em Santa Catarina. Diário de Santa Maria. Os 168 anos de Santa Maria, que nos envolve e nos encanta. Diário Gaúcho. O perigo que ronda mulheres no campo. Pioneiro de Caxias do Sul. Queijo Colonial da Serra avança na busca por certificação de origem. Correio do Povo. Dino manda apurar suposto envio de emendas para filme. E no Zero Hora, Dino mira emendas a ONGs ligadas à produtora de filme. São estas as manchetes dos principais jornais que circulam nesta manhã pela região. É o boletim informativo do tempo, das manchetes dos jornais. 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
2: 7:21.
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5: O fim de semana será marcado por bastante instabilidades em áreas do centro-sul do Brasil. Novas frentes frias avançam pelo sul do país, enquanto áreas de baixa pressão, cavados em altitude e o transporte de umidade da Amazônia aumentam o risco de chuva forte e temporais. Neste sábado, o destaque no sul do Brasil é o Paraná. Desde cedo, há chance de chuva fraca entre a faixa litorânea e leste do Paraná e de Santa Catarina. No interior paranaense e catarinense, também há condição para chuva fraca e aumento gradual da nebulosidade. No decorrer da tarde e também à noite, a intensificação de uma área de baixa pressão no interior do continente, o avanço de uma nova frente fria pelo Rio Grande do Sul, vinda da Argentina, a atuação de um cavado meteorológico em níveis médios da atmosfera e ao transporte de umidade da Amazônia, favorece o aumento das instabilidades sobre o estado do Paraná, onde chove de maneira moderada a forte, principalmente sobre a metade norte e interior, onde alerta para temporais. E atenção para a população. Há risco de alagamentos, queda de árvores, interrupção no fornecimento de energia e transtornos. No norte e litoral norte catarinense, também chove de maneira mais forte. Já no estado gaúcho, o tempo segue firme durante boa parte do dia, mas há chance de chuva fraca e isolada no norte, nordeste, noroeste e litoral norte gaúcho. As temperaturas seguem mais baixas devido à presença da massa de ar frio na retaguarda do sistema frontal que passou, e o dia deve ser agradável em grande parte da região. Pela manhã, são esperadas mínimas mais baixas, especialmente no Rio Grande do Sul, e há chance de geada em pontos do sudeste do estado. Em relação às temperaturas para este sábado, máxima de 21 graus em Porto Alegre, 25 em São Paulo, 27 em BH, 30 em Salvador, Goiânia e em Campo Grande, e calor de até 32 graus em Cuiabá.
0: Pois é, gente, o Rio Grande do Sul amanhece neste sábado sob um cenário típico de outono, né? Frio nas primeiras horas do dia, neblina em pontos isolados, como é o caso aqui da parte baixa, né, da cidade, e o sol vai aparecendo entre nuvens em grande parte do estado. Na região sul e da campanha, os termômetros registram as menores temperaturas da manhã, reforçando a sensação de frio logo cedo, né? Ao longo do dia, porém, o clima se torna mais agradável, com máximas próximas e em algumas cidades acima até dos 20 graus. Aqui na região norte gaúcha, especialmente nas áreas próximas à divisa aqui com Santa Catarina, a nebulosidade vai ganhar mais força durante a segunda metade do dia. Então, hoje à tarde, há possibilidade de chuva fraca ou garoa isolada, exigindo atenção de quem pretende viajar ou realizar atividades ao ar livre, né? A partir do fim da tarde, as temperaturas voltam a despencar e o frio deve avançar noite adentro em todo o estado. Na região do Alto Uruguai, o sábado é de céu carregado, chance de chuva fraca ao longo do dia. A temperatura varia entre 12 e 20 graus, mantendo o clima ameno durante a tarde e mais gelado no amanhecer e à noite. A recomendação é sair de casa preparado para mudança no tempo, viu, gente? E não esquecer do agasalho, porque hoje à noite a temperatura despenca novamente. 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
0: Mas claro que sim, estamos aqui no programa Hora do Chimarrão. Bom dia. 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
0: Já proseamos bastante, então vamos para o próximo bloco musical. Vai começar com o Grupo Reponto e depois tem o Renascença.

Bate coxa no Totonho, grupo Reponte, por aqui na hora do chimarrão. Vai continuar o bloco musical. E a próxima vai especial aí pro meu grande amigo Guilherme Klein, pro Gui, que tá ligado com a gente, me mandou a foto da cuia, um mate de patrão, mate de primeira qualidade. E pra Camille também, muito obrigado pela sintonia de vocês. Oi, gente bacana, bom dia pra vocês, vai de chão batido!

0: Pro meu amigo Guilherme Klein, o Gui, que tá tomando mate junto com quem manda em casa, Camille. Ouvimos aí De Chão Batido, Grupo Renascença.
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0: Essa é pra dançar com os dois pés debaixo. Do Chimarrão de sábado, hein? Um pouquinho para Imperitiba hoje. Olha lá, Montanari e Rogério Magrão. Estão, hein, gente?
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0: Tô preocupado com o cowboy, rapaz. Me mandou uma foto com o pé enfaixado. Tava montando o cenário pro Kerp da rua aí, né? Do bairro. Andou caindo da escada. Você foi o baile de Kerp hoje pro cowboy, hein? É, cuida que não trincou, viu, cabra? Aí tem que fazer aí uma fotografia do osso, né? Ou um raio-x, tanto faz.
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0: Mas deixa um barril de chope pago lá que eu vou te representar lá no paile, tá bom? 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
0: 7 horas 38 minutos agora, 7h38 é a hora certa. Programa Hora do Chimarrão por aqui, bom dia. É amanhã de sábado com o mate, com bom chimarrão, aquele de patrão bem cevado, bem topetudo, acompanhado por uma boa música gaúcha por aqui na Hora do Chimarrão. E agora José Cláudio Machado e depois Nardel Silva.

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0: Fechou o bloco com Nardel Silva. Obrigado, patrão velho. Bom dia, bom dia.
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2: 7:47.
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0: 10 minutinhos, agora faltando para as 8. 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
0: Tá na hora então da gente terminar a hora do chimarrão. Temos o bloco final, depois às 8. Aí tem o show de bandas, né? Aí o sabadão de bandas com Hélio até as 9h30 da manhã. Aí muita música de bandas preparando o seu astral já para as festas do final de semana, tá bom? Obrigado a todos, um grande abraço, bom sábado, bom domingo, bom final e começo de semana. Vou deixar vocês com o Gildo de Freitas e depois o João Luiz Correia. Bom dia!

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1: 8:00
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0: meus amigos, nós estamos chegando, agora são 8 horas e 2 minutos aqui na sequência da Hora do Chimarrão.
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0: Estamos aqui, eu e ele, o nosso amigo Sandro Esquil, depois do Cantar do Galo, agora nós vamos com as bandias até as 9h30 da manhã.
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0: Então é sábado, é final de semana e nós estamos na 100.3 FM. Essa rádio que faz parte da vida da nossa gente, né? Tanta programação por aqui, notícia, programação aí de eventos do final de semana de toda a região sul aqui, Rio Grande do Sul e Santa Catarina e também nossos patrocinadores e ouvintes.
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0: Bom dia pra você que tá conectado na internet e no rádio. A partir de agora, nós vamos com o Sabadão de Bandas. Hoje é dia 16 de maio já de 2026. A segunda quinzena de maio, né? Para vocês que estão conectados, grandes eventos hoje. Hoje e amanhã, aqui em Marcelino Ramos. E para você que tá ligado, muita bandinha. Olha ali, né? O Sandro tá dando sinal. Hoje à noite é o dia do Bailão da Linguiça em Linha 3 Viadutos. Bom dia pra galera da Rota dos Bailões aí, né? Nosso amigo Cile. Eles, Carisma, 6 horas de música a partir das 10 da noite já tá valendo.
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0: Bom dia para nossos irmãos de Santa Catarina. Lokerp Fest hoje em Peritiba e segue aí, né? Muito show. Tem Montanari, tem Rogério Magrão e banda, tem banda... 0800 e Rainha Musical. Alô Teixeira Soares, abrindo o Sabadão de Banda com vocês também na rota dos eventos aqui da Rádio Salete de Marcelino Randa 100.3. Amanhã tem festa da Ascensão do Senhor, a Padroeira, também tem Companhia Musical. Agora são 8h04, agora pela manhã também tem amistoso da PS, que a gurizada de Marcinho Ramos pode chegar aí pra prestigiar todo mundo no convite e depois nós vamos estar falando mais detalhes pra você. Deus abençoe a todos nós, vamos junto, vamos até as 9h30, porque a partir de agora está começando o Sabadão de Bandas. Bom dia!

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1: E agora vamos escutar todo mundo cantando assim com nós, com a bateria do Negrinho. Adelante!
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1: Então, tamo aí, satisfação com você sempre nos finais de semana, na sua casa, no seu trabalho, na carona. Por aqui é nós, né? Com muita bandinha, nossa amizade através da 100.3 FM. Já tá no estúdio, já tá conosco, já tá no embalo do Sabadão de Banda. Ele, Luiz Otávio, muito bom dia.
2: Aquele abraço.
1: Isso, é deixando um abraço pro Sandro. Quem assume é o Luiz. E vamos junto, né? Pessoal que tá conectado. Tem muita música da boa por aqui, né? Você pode pedir, mandar um WhatsApp também. Obrigado a vocês que estão na internet, dando um alô pra nós também no Facebook do Hélio Miller. Vocês que estão no WhatsApp. Pra vocês que estão conectados, é finalzão de semana.
3: Não vamos mais discutir.
1: 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Abração pra galera da PS de Marcelino Ramos, bom dia pro Davi, professor Carlos.
2: Aquele abraço!
1: Toda a comissão, todo o pessoal da diretoria, né? Hoje tem futebol, tem amistoso aqui em Marcelino Ramos de manhã, leva um chimarrão, vai prestigiar seu filho, vai prestigiar a gurizada, os guri, né? E as meninas que estão envolvidas, cerca de 90 atletas aqui em Marcelino Ramos, né? E tem o roteiro de amistoso, hoje estão recebendo a escola do Thales aí, né? Thales Marcon, de Erechim, a partir de hoje, então, a partir de hoje de manhã, às 8h30, já tá valendo o esporte. Tem sub-13, sub-7, sub-9, tem futebol feminino, né, sub-11, sub-15, sub-17, para vocês que estão conectados conosco, né? É isso aí, a gurizada que tá ligada conosco também, vocês papai e mamãe, vocês nossos amigos, tem enroladinho de salsicha, tem pastel, tem nega maluca, para você também levar seu chimarrão e curtir junto com a gurizada e Marcelino Ramos aqui na comunidade evangélica. Alô, nossos amigos que estão ligados conosco nesse finalzão da semana, para vocês que estão curtindo também a nossa programação, deixando um alô para nós, né? Obrigado aí pelo carinho, pela companhia de vocês. Quero mandar um abração especial pro meu amigo Cid, que tá aí tomando mate conosco, né? Cid, um sábado diferente. O nosso amigo professor também, Ivonei, os familiares aí, força e fé e seguir em frente, né? Toma sempre chimarrão conosco de manhã, mas acredito que lá em cima alguém está feliz por vocês dando sequência aí nas manhãs de sábado, todas as manhãs na propriedade aí, né, Cid? Abração para vocês, Deus abençoe vocês, força e fé e seguindo os exemplos bons da vida para frente! Alô, meu amigo Vantuir José Cruz, abração para vocês da região aí de Baixo Coronel Teixeira, brigadão pelo carinho e companhia, abraço para ti, para a família. Tudo de bom, um ótimo final de semana, pediu o JM, né? E vai curtir o meu amigão que tá curtindo a programação, tomando mate conosco no final de semana. Tem o vereador Pablo Sagueiro, que também tá ligado, vou oferecer para vocês, né? Meu amigão que tá curtindo a programação nesse final de semana com o filho Ítalo, né? Tudo de bom, vamos junto aí, obrigado pela companhia. Tem o nosso amigo Padre José, aqui de Marcinho Ramos, que tá curtindo, tomando mate conosco. Que tá, logo mais vamos estar falando da programação da abertura da João Pepa aqui de Marcelino Ramos, né? Que tem parceria top com a 100.3. Tão na melhor, tão na 100.3 de Marcelino Ramos, né? Obrigado pelo carinho, pela companhia. pediu, né, meu amigo Vantuir, abraço pra ti, amigo. Eles JM.

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1: 8:17.
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0: É ele, o Cleito do JM, trazendo a realidade de muitos brasileiros e brasileiras, né? Que começaram aí com teto de zinco, trabalham aí dignamente fazendo o seu lar abençoado. E abraço pro meu amigo Mauro Rodrigues, o homem do porcelanato aqui de Marcelina, né? Sua esposa aqui na rua Passo Fundo, Deus abençoe vocês, obrigado pelo carinho e pela companhia. Baita trabalho que faz entre vários aí pedreiros, né? Serventes, pintores de Marcelina e toda a região. Baita trabalho das pessoas que acabam fazendo, né, bonito e realizando o sonho de muita gente de forma profissional. A nova geração que está chegando forte aí, né? Os cancã aqui de Marcelino também, da parte de pedreiro, de mestre de obras, deixando a gurizada encaminhada aí, né? Parabéns, indico aí o nosso amigo Mauro, também gente boa, gente fina que está por aí, entre outros que estão curtindo a nossa programação aí, o Paulinho, né? O Adãozinho aí, Biavati, o pessoal que está curtindo a programação também nesse final de semana no interior, afora vocês que fazem arte e fazem bonito. É, o JM, o Cleito Borges vai estar ao vivo em Santa Bárbara na Festa Municipal do Agricultor e Motorista, né? Logo, logo tem toda a programação e as reservas para você garantir o seu lugarzinho aí no Clube de Santa Bárbara. Tá pertinho dele, do nosso amigo Cleiton Borges e banda. Quando eu vi ela chegando, até pensei que fosse um. 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
0: Aguenta aí, né? Dá mais uma remada na bomba, bota mais uma água que já tá chegando uma do San Marino, daquelas da boa pra vocês, né? 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Então, muita programação na rota do Sabadão de Bandas, pessoal que está conectado conosco, pessoal da galera que vai ter bailão de linha 3 viadutos hoje à noite, né? Olha, de manhã tem jogo da PS aqui na comunidade evangélica. Abraço aqui da 100.3, da rádio que te faz feliz. A gurizada vai estar, logo mais vai estar jogando, né? Com a equipe do Sales, o amistoso do Thales. Hoje à noite tem bailão em linha 3 viadutos, né? Eita, aqui o bailão da linguiça, 38º baile. É 6 horas de música com carisma. É a rota dos bailões, é por aí a partir das 10 horas da noite, 6 horas de baile.
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0: Tá aí todos no convite, na Rota dos Bailes das Festas também tá eles, a comunidade Teixeira Soares. Bom dia, Potário, toda a diretoria. Amanhã tem a festa da padroeira da Ascensão do Teixeira Soares. Amanhã tem aquele baita churrasco por aí. E à tarde, companhia musical no ritmo dos Kerps também aqui em Teixeira Soares.
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0: Aí na Rota das Festas, atenção, Peritiba, Santa Ibera, Catarina, quer pão rolando por aí hoje à noite também em Peritiba. 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
0: Tá valendo pra você que quer fazer sucesso na sua empresa. Divulgue na Rádio Salete todos os dias. Pra você que quer fazer um evento, Casa Cheia também divulgue na 100.3, que automaticamente entra na rota aqui 77 do Sabadão de Bandas, dos finais anos de semana.
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0: Alô, vocês que estão nas redes sociais, muito obrigado pelo carinho e companhia, meu amigo Formentão, seu Dilson lá de Erechim, muito bom dia.
5: Abraço!
0: Abraço pra Ana Cesaniac, seu Celso, o pessoal que tá curtindo a programação aí na BR-153, comunidade de Água Verde, isso, né? Abraço pra professora Luísa Zuc, meu amigo Zuc, da Chapeção e Pintura Zuc. Alô, Salete Alves, o pessoal de Suzana, Marcelino Ramos, também vai pra você do San Marino. Meu amigo Valdeci Ribeiro, bom dia, meu amigo, né? Tasca a música da banda pra nós aí, então vai pra vocês a próxima também. Minha amiga Neuza Maria Seibel, aí de volta, a grande Marcelino Ramos. Meu amigo Bastião, pessoal que tá curtindo a programação. Lá em cima do Moura, meu amigo Adir Bertola, né? O Giva que tá por aí, a Noila, obrigado pelo carinho, tomando um mate aí no fogão a lenha, curtindo a programação. A Nair e o Leonir Rezadori, muito bom dia. Também o meu amigo Pitininho. Eita, meu amigo Adelma, Guilmar. A família, o nosso amigo locutor Pitininho de Linha São Paulo. Vai pra vocês também do São Marino. Lenir Krauser. Bom dia, família Krauser, Coronel Cheiro. Tudo bem por aqui também, né? Altair Albani, a Lourdes. Bom dia, tchê. Oita, Taura Velha da Volta Seca. O Pedro, a Dona Tere de Marco, tomando um chimarrão conosco. Eles que estão curtindo a programação. Olha só, coisa boa, né? Ótimo final de semana para vocês. O meu amigo Francisco Sadi da Rosa, lá de Jacutinga, né? Bom dia, meu gaio velho. Opa, amigo velho, bom dia também para vocês. Lá mais longe, nas ondas da 100.3, Gilson Sérgio Borges de Oliveira, lá de União do Oeste, Santa Catarina. Bom dia, amigo velho, também para vocês. Paulo Sense, alô, a galera do musical Luve. Bom dia, meu amigo José. Tudo de bom pra vocês, olha, quer fazer aquela festa da boa, em especial da terceira idade, chame o Musical Luve, né? Vai pra vocês a próxima. Francisca House, também aqui da cidade, muito bom dia pra ti. Ademar Dalzotto, de Alto Bela Vista, e tem muita gente na rota por aqui, né? Que bom, né? Conectado na 100.3. Bom dia, abençoado final de semana, maravilhoso para você, feliz domingo, abraço, tudo de bom, minha amiga Joana Kromenauer, abraço para ti. Leonir Ficanha, bom dia, seu Leonir, tudo de bom também para vocês. Eles que estão chegando conosco é o São Marino, né? E ela tá por aí, né? Roubando os corações de muita essa bandida.

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1: 8 horas e 35 minutos.
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Agora são 8 horas e 42 minutos para vocês que estão curtindo de boa programação. Obrigado pelo carinho, né? Quanta gente nas mensagens por aí. Que bom, né? Ótimo final de semana. 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
0: Pra você que tá ligado conosco nas ondas do rádio, né? Que vão e que voltam. Obrigado pelo carinho, pela companhia, né? E como faz bem, né? Assim como a nossa respiração que vai e que vem. Assim como a gente tem o braço esquerdo e o braço direito. A perna esquerda, a perna direita, né?
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0: Nas estradas da vida tem a mão que vai e a mão que volta. Tem o lado bom da vida e o lado ruim, né? Para vocês que estão conectados, escolha o lado bom, né? O lado do bem. Não custa nada e só faz bem para todo mundo. É como respeito, né? Sabe como você tem uma amizade, você tem parceria. Você respeita o teu semelhante, né? As escolhas do seu semelhante. Ele faz o que quer e você também, mas o que vale principalmente é a amizade, né? E a boa relação com todos de trabalho e na nossa comunidade, né? Se o mundo fosse assim, estaria muito mais melhor, né? É isso aí, para vocês que estão conectados conosco, não caia nessa, né? É, esse é um conselho de amigo, não caia nessa de um lado, de outro, de direita, de esquerda, né? O que importa é você que mantém as origens, as raízes, as coisas boas da vida, né? Para você que está conectado conosco nesse finalzão de semana, isso que importa, né? É, vocês sabem, a real mesmo, quem manda a real mesmo, a moeda de um real tem um de um lado e tem do outro, né? É, mas é a mesma moeda, então esse negócio de direita e esquerda aí para ter, complicar, né? Não vale a pena, não perca tudo, nem perca amizade por causa dessa, né? Os caras estão enchendo os bolsos e nós aqui estamos trabalhando, pagando imposto caro, né? E muitas vezes discutindo e brigando entre amigos, não vale a pena. Vamos lá, vamos de boa, respeita as escolhas e viva feliz, porque cada um, né, tem direito de fazer o que quer. Isso aí, nós estamos juntos porque estamos no Sabadão de Bandas, estamos felizes porque tem uma amizade, tem uma equipe aqui de profissional, de irmãos, de amigos aqui dentro, que faz o melhor para todo mundo, né? Bom dia para vocês, clientes, amigos e ouvintes. Quer crescer na sua empresa, quer divulgar seu evento, traz para 100.3 FM de Marcelino Ramos. E olha só, meu amigo Robles, vem áudio aqui escutando o Sabadão, né? Robles, a Diana que tá por aí, a família, o filho, né? Tudo de bom, bom final de semana, servidor público, motorista, baita amigo aí, baita profissional, nosso amigo Robles Schwingel. Alô, meu amigo Nego Bertola, bom dia, pessoal de Viaduz tomando mate. Pouco de gripe, né? É isso aí, tá conectado conosco. Meu amigo Rodolfo Brum e a dona Leila. É, olha só, o X da Leila, agora tem o cachorro quente também, né? Parabéns aí, ampliando a oferta de alimentação aqui em Marcinho Ramos. Ligadaço conosco, né? Um com a cuia do Grêmio e do Inter. Aí, tá, vamos lá, né? Bom dia pra minha amiga Nica, seu Rete Maleski, que tá mandando um abração pro Wander. Tem festa amanhã? Tem festa na BR-153 aí embaixo, quem manda... Alô, meu amigo Wander Detone, coisa boa, né? Feliz aí, agradecendo a vida. Alô, a minha amiga Nica, né? A minha amiga Tere de Marco, seu Pedro Turquê também mandando um abraço, feliz aniversário e homenagem do Sabadão de Bandas. É isso aí, né? Para você que estão aí de aniversário, nota 100, né? Para você também que está conectado no Sabadão e na 100.3, aqui é 100, né? Isso aí. Alô, minha amiga Nair Gauer, olha só, pessoal, lá de Boa Vista, Roraima, do outro lado do Brasil, né? Tudo bom pra senhora, pro seu esposo, seu Galger. Tá mandando a próxima também pra Noila, pro Adir, pro Giva. Alô, minha amiga Dona Lourdes, seu Elcio Abel, né? Pra vocês também, direto lá de cima, de Boa Vista, Roraima, no canto de lá do Brasil, né? Pra você no Sabadão de Bandas. Então vai lá, toca o volume pra cima e bota eles... Eles que vão estar aí no cap de Peritiba hoje à noite, os Montanari, né?

Junto com o Rogério Magrão e banda, com também transmissão ao vivo da 100.3, nosso amigo Sandro já está preparado, né? Ele separou uma jara aí pro show hoje à noite. A equipe da 100.3 vai estar ao vivo no camarote aí do Kerp Festa de Peritiba hoje à noite, né? Abração para vocês aí na parceria Top 10. Eles no palco do Sabadão de Bandos, Montanari.

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1: 8:52.
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0: que é apaixonado por bandinha, então tamo aí, tamo junto, a galera da 100.3, todas aqui trabalhando, fazendo o melhor pra ti todos os dias, 24 horas, né? Abraço aí pro o Jean também, nosso mestre Jean, que já chegou por aqui, logo mais tem um espaço aberto, que é a programação de interesse da nossa comunidade, música boa e muita informação. Bom dia para o nosso prefeito municipal, Delfim, que está no trabalho por aí também, curtindo sempre a nossa programação. Que nos honra com a companhia, sempre na audiência nos finais de semana, aqui do Sabadão de Bandas. Bom trabalho, bom final de semana. É isso aí, né? Teve no roteiro de viagem no nosso estado, é interesse do nosso município, tem mais demandas aí para o município para a próxima semana. E aí que vamos indo à frente, né? Abraço aí, bom trabalho pro prefeito e toda a equipe do município de Marcelino Ramos. 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Abraço para vocês que estão ligados conosco. 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Agora são 8h59, muita gente conectada conosco nas redes sociais, na internet. Pessoal que tá na rota dos bailões, das festas, dos eventos aqui da 100.3, do Sabadão de Bandas. Para vocês que estão no trabalho dando uma carona para nós, obrigado pelo carinho, né? 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Bom dia, pessoal que está na rota conosco também no final de semana, da Histodontologia, Dr. Saule, a Suelen, cuidando do seu sorriso, cuidando de pessoas. 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Falando em rádio, falando em chimarrão, carona, internet, quem está conosco nesse final de semana também é nosso amigo Jefferson Luiz Bison. Bom dia, nossos colegas da nossa co-irmã atual FM de Concórdia. Tamo aí, tamo longe, né? Abraço aí de pai para filho, né? É isso aí, o seu Lauri Bison, nosso colega, nosso amigo Jefferson Luiz no mesmo roteiro. Logo mais tá na estrada aí, né, seu Jefferson? Isso aí, grande bailão hoje em Linha 3 Viadutos, na parceria aí com a 100.3 FM de Marcinho Ramos. Olha só, 38º Bailão da Linguiça, né? Bom dia pro Cile, pro pessoal da Rota dos Bailões de Viadutos. São 6 horas de música hoje, né? Começa às 10 da noite, começa cedo. E com eles, com os homens do bailão, que é o Carisma. Obrigado pelo carinho, pela parceria também, a galera da 100.3. Vocês aí, o Jefferson Luiz, o pessoal da Atual FM, logo mais botando o pé na estrada, né? Pra chegar junto aí em Linha 3 Viadutos com Carisma. É, anotem aí, hoje todos os caminhos levam pra Viadutos na Linha 3, em Viadutos, na Rota dos Bailões com Carisma. Vamos chamar eles pro palco do Sabadão de Bandas, né? Eles vão estar logo mais no, em Viadutos ao vivo para você curtir o Bailão da Linguiça aí, muita cerveja, né? Muita linguiça cozida, muita festa, muitos bailões por aí com eles. Carisma!
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1: 9:05.
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Chegando por aqui, só bandinha, no finalzão de semana com você, nossa parceria Top 10, nossos ouvintes com a 100.3, também com nossos patrocinadores. É sábado, é final de semana, pra você que tá de olho nos eventos, aí abração, né? Ótimo final de semana também, pessoal de linha 3 Viadutos, hoje tem Bailão da Linguiça com Grupo Carisma, 6 horas de baile pra vocês, hoje à noite também tem Kerp em Peritiba. Para vocês que estão conectados, é hoje e sábado que vem, né? É hoje e sábado que vem. Hoje tem Montanari e Rogério Magrão. E sábado que vem tem Banda 0800 e Rainha Musical aí em Peritiba. Amanhã também, dia 17, a festa de Teixeira Soares, Ascensão de Teixeira Soares, Ascensão do Senhor com companhia musical. Bom dia aí pro Tailo, bom dia pra diretoria, preparando aquele baita churrasco. E ele, Cia Musical, na Rota dos Bailões, na Rota das Festas de Teixeira Soares, no dia de amanhã. Pessoal que está conectado aqui na 100.3, ótimo finalzão de semana. Obrigado aí pelo carinho, também pela companhia de vocês, né? Quero mandar um abraço também para as pessoas que estão conectadas conosco nesse final de semana, né? Hoje tem a nona noite do Filó Talian, da Associação Vizinho do Parque Municipal aqui de Marcelinho Ramos, né? Parceria com a comunidade de São Caetano. Hoje à noite, um abraço para vocês que estão na programação no roteiro também, que estão conectados todos aí nesse final de semana. Alô, meu amigo Joel Vieira, pessoal do bairro Cruzeiro, tomando mate, tudo de bom para ti, para sua esposa. Alô, meu amigo Clayton Brum, o ex-prefeito de Viaduz, sempre por aí no Lago do Rio Uruguai. Escutando o sabadão, né, seu Clayton? Grande abraço, meu amigo, ótimo final de semana. É isso aí, né? Tamo junto aí. Aquele abraço. Obrigado pelo carinho aí, nosso amigo Clayton, que tá sempre aqui por Marcelinho Ramos, curtindo aqui a Terra das Águas, né? Alô, meu amigo Artemio Regalinho, tecladista velho, guitarrista, né? É o pai do Cássio aqui, o doutor Cássio aqui da odontologia de Marcelino, né? Abraço. Abração então pra família Regalim, em especial nosso amigo Artemio, se encontramos aí na festa Volta Grande, né? Tudo de bom pro senhor, obrigado aí pelo carinho, também pela companhia. 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Tem lançamento Top 10 aqui na 100.3 FM. 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Então tem lançamento Top 10, vai lá, toca o volume pra cima, você tá na melhor, na 100.3, a rádio que te faz feliz. Tamo aí, tamo junto no Sabadão de Bandas, a musical Champion, né? Tá mais na cara que barba.

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2: 9:17.
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Abraço pra vocês que estão ligados no Sabadão, agora 9h21. Abraço pro seu César, né? Pessoal do restaurante e pizzaria das Termas. Há pouco eu falei aí que tem a la carte pizza e tem espaços de evento, né? Então, atenção vocês que estão conectados conosco, hoje à noite não vai estar aberto ao público em virtude disso, né? Hoje à noite, então, tem um evento fechado ali em virtude de um evento que foi feito ali, está sendo feito no restaurante, né? Esse foi reservado, então tem um evento que está acontecendo no espaço do restaurante de pizzaria da Serra. O pessoal pede entendimento, amanhã já está aberto normal, mas hoje, em virtude de ter um espaço para evento, casamentos, aniversários, está reservado aí, em particular para familiares, fazer hoje à noite o restaurante Pizzaria das Termas. Vocês que estão ligados conosco nesse finalzão da semana, obrigado pelo carinho, também pela companhia. A galera que está curtindo a programação, a Comadre Rose, né? É isso aí, a Comadre Rose que tá ligada aí, que está dando uma conexão conosco, tomando um chimarão, né? 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Faz massoterapia aqui na Rua Independência 329 hoje à tarde, vai estar por aí já, né? Você que tem problema de coluna, nervo ciático, joelho, enfim, o Dr. Gilmar Branco de Concórdia vai estar atendendo de novo, é uma vez por mês, então pode chegar aí, sai aí dançando com o Sabadão de Banda. Pessoal que tá ligado, obrigado pelo carinho e companhia. 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Pessoal que tá no embalo do finalzão de semana, obrigado pelo carinho e pela companhia. A gurizada que tá conectada, de qualquer idade também, né? Esse final de semana, obrigado pelo carinho e pela companhia. Trazendo mais uma no palco do Sabadão de Banda, né? Come on,

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1: 9:27.
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0: sabadão, velho, né? Coração apaixonado. Pra vocês que estão curtindo a programação, bora lá, né? Vai embora que o mundo é todo seu. 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Restaurante e Pizzaria das Termas, que hoje à noite está fechado para um evento particular no setor, né, de atendimento. Então amanhã já volta atendimento normal. 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Meu amor tá dançando. E hoje à noite é dia do bailão em linha 3 viaduto, bailão da linguiça, né? Carisma. São 6 horas de música.
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0: Agora são 8h34, 8h34, na Rota do Sabadão de Bandas. Vai ter festa, sim senhor. Festa da Ascensão do Senhor Teixeira Soares. E amanhã todos no convite. É, abraço aí pro nosso amigo Taylor, o pessoal da linha Teixeira Soares, que estão conectados conosco. A Cia Musical vai estar chegando junto.
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0: Agora são 8h35. Quero mandar um abraço pro pessoal da Coralela Teixeira, o pessoal do Recanto das Laranjeiras, nosso amigo Mazuti, né? Que estão organizando um evento aí de interesse comunitário, em especial, né? Solidário ao Corpo de Bombeiro Voluntário de Martinho Ramos. Você pagando aí no QR Code, você participava das trilhas de todo o evento que estava programado para o dia de hoje à tarde. E que estão comunicando que, em virtude das previsões de chuva, foi cancelada, né? Infelizmente, aí optamos por cancelar a trilha nessa data. Então, fica agendada para o dia 14 de junho, né? Aviso, então, de utilidade pública, 14 de junho. Às 14 horas, volta, então, todo o trajeto de trilhas. E estão esperando vocês, né? Estão esperando vocês. Essa é uma caminhada solidária em prol aí também entre a natureza, amigos, né? Com o propósito também de ajudar o Corpo de Bombeiro Voluntário de Martinho Ramos. Você paga aí uma taxa, participa de toda a estrutura do Recanto da Laranjeira, as trilhas, né? O mais novo espaço turístico que surgiu em Martinho Ramos, aí na família Mazuti. E aí você vai também estar ajudando em contrapartida o Corpo de Bombeiro Voluntário de Martinho Ramos. Então fica aí cancelada e deixa aí agendado, né? 14 de junho de 2026. Você É isso aí, para você que estão conectados bem longe, né? Não conhece Marcílio Ramos, então um convido aqui para vocês visitar Marcílio Ramos aqui, a Terra das Águas, né? Quero mandar um abraço especial pro meu amigo Itaci Rodrigues Pinto. Bom dia para ti.
1: Abraço.
0: Grande amigo, né, Itaci, gente humilde, gente simples, gente verdadeira. Ele também é compositor, é criador de músicas. É cantor, né, Itaci? Ele fez uma bela música entre as várias que já tem de Marcílio Ramos, que se identifica com nossos potenciais turísticos e com a nossa hospitalidade de Marcílio Ramos. Então, vou deixar o Itaci subir no palco do Sabadão de Bandas. Bom dia pra ti, Itaci. Pessoal que tá curtindo a programação, convidar o pessoal para conhecer as maravilhas de Marcílio Ramos, Rio Grande do Sul, a Terra das Águas.

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1: Só uma folguinha, meu Deus. E assim nós vamos finalizando a nossa programação, agradecendo os ouvintes e patrocinadores, desejando um ótimo final de semana, deixando aquele baita abraço meu e do Luiz Otávio pra vocês, né?
2: Aquele abraço!
1: Isso aí, estamos chamando aí o Jean, tá logo chegando aqui nos estúdios para apresentar a programação de interesse da nossa comunidade, que é o programa Espaço Aberto, que traz as informações e a boa música no final de semana. Tamo aí, vamos lá, bom final de semana a todos, grande abraço!

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1: 9:45.
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10: É, agora são 9 horas 47 minutos. Bom dia meu amigo, bom dia minha amiga, tudo bem? Estamos chegando, né? Hoje um pouquinho mais tarde, nosso amigo Hélio Miller esticou um pouquinho mais o programa aí para fazer companhia para vocês. E a partir de agora a gente tá chegando, né? Para fazer e ficar com vocês, né? Até as 11h15 da manhã. Amanhã de sábado, 16 de maio de 2026. Está no ar mais uma edição do nosso programa Espaço Aberto.
11: Comunicando, Jean Fabiano.
10: Quem também chega, manda um abraço, vai ficar conosco aí na parte técnica, o nosso colega, o nosso amigo
11: Luiz Otávio.
10: Luiz Otávio tá aí, saúde a vocês. Abraço. Um abraço também em nome dos parceiros, né? 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

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Manhã de sábado, olha, daqui a pouco, depois das 10 da manhã, o pessoal da paróquia São João Batista vai estar por aí pra gente bater um papo, falar um pouquinho sobre a João Pepa. É, tá chegando. João Pepa, 35 anos. Ótimo sábado. É, paz, saúde, felicidade. Você que tá de folga, você que tá trabalhando, aquele abraço, e a gente começa o programa com Jota Quest.

0: 9h54, chegando agora o momento da reflexão, Padre Reginaldo Manzotti.
1: Bom dia, queridos filhos e filhas, amado povo de Deus, família evangelizar é preciso neste sábado. Começando esta manhã e pedindo, toca-me, Jesus, para que o dia seja abençoado. Toca-me, Senhor, para que o dia seja santificado. É, comece essa oração já rezando e pedindo, toca-me, Senhor, e esse dia transcorrerá em paz. Em nome do Pai, do Filho e do Espírito Santo. Amém. Senhor, o dia começa, em nome da Trindade, eu me coloco na Tua presença. Amado Senhor, assim como a escuridão deu lugar à luz com o nascer do sol, que como fruto desta oração, Senhor, eu posso experimentar a presença do Teu Espírito em todos os meus afazeres. Que a força do Teu Espírito me acompanhe, Senhor, neste dia. Na vida profissional, que eu possa me empenhar veementemente para em tudo ser bem-sucedido, Senhor. Peço, Senhor, que no meu ambiente de trabalho haja harmonia e paz. Afaste a falsidade, a mentira e a discórdia. Senhor, se alguém de mim se aproximar para denegrir a imagem do meu irmão, sela os meus ouvidos à calúnia e minha boca a toda maldade. Amado Senhor, que a força do Teu Espírito me acompanhe na vida pessoal, nas minhas decisões, nas opções, que o Teu Espírito Santo me ilumine em cada decisão a ser tomada, no olhar a ser dado, na mão a ser estendida, nos braços dispostos sempre a acolher. Senhor, no início deste dia, que o Teu Espírito esteja tão plenamente em mim, que eu possa, Senhor, trabalhar, conseguir o pão de cada dia com o suor do rosto, mas que os anjos velem sobre a minha família. Velem sobre aqueles que ficam em casa, os que vão ao trabalho. Afaste, Senhor, de todo o perigo, do corpo, da alma. E que no final deste dia, Senhor, todos nós possamos nos reencontrar em casa, cansados, porém protegidos e sem dúvida com a Tua bênção, guardados no Teu amor. Amado Senhor, o dia começa e com Tua presença, com Tua força, tudo enfrentaremos com fé, certos da vitória. Pai nosso, que estais no céu, santificado seja o vosso nome, venha a nós o vosso reino, seja feita a vossa vontade, assim na terra como no céu. O pão nosso de cada dia nos dai hoje, perdoai-nos nas nossas ofensas, assim como nós perdoamos a quem nos tem ofendido. E não nos deixeis cair em tentação, mas livrai-nos do mal. Amém. Nossa Senhora de Fátima, rogai por nós. Amém.
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0: É, 9h59, programa Espaço Aberto, manhã de sábado, Hotéis Vila das Termas, Regalinho Odontologia, Companhia Águas Termais, parceiros da gente aí todas as manhãs, né? Próximo bloco, como já falei no início do programa, depois das 10 da manhã a gente vai estar batendo um papo, já tá por aí é, o Lucas, né, que faz parte aí do Conselho Econômico, o Padre José, para a gente bater um papo, falar um pouquinho aí sobre a João Pepa. Tá chegando aí a João Pepa 35 anos. Então, próximo bloco a gente vai estar trazendo as informações. Agora, mandar um abraço lá pro meu amigo Vantuir José Cruz, né? Um abraço lá pra família Cruz, pessoal aí sempre ligadinho conosco, né? Sugeriram música. Vamos trazendo, então, no programa Espaço Aberto de hoje, né? Música aí com Rogério

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1: 10:03.
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0: É, agora são 10 horas mais 6 minutinhos. Bom dia, programa Espaço Aberto, manhã de sábado. 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Parceiros da gente todas as manhãs de sábado, você que tá por casa, você que tá trabalhando, você que tá de folga, enfim, ou levando a gente, deixando a gente ir de carona com vocês aí pelas estradas da região. Muito bem, agora a gente vai estar trazendo as informações importantes, expectativa boa, tá chegando, João Pipa, 35 anos, olha, começa daqui poucos dias, né, de 6 a 28 de junho, um dos maiores eventos aqui de Marcelino Ramos, serão vários dias aí de gastronomia, de eventos culturais, de eventos musicais, eventos organizados aí pela paróquia São João Batista. E para a gente dar detalhes aí um pouquinho sobre essa programação, tá aqui no estúdio o Padre José, né, pároco da paróquia São João Batista, e o Lucas, né, que faz parte aí do conselho econômico aí, que é responsável, digamos assim, por organizar aí a programação. Padre José, bom dia, tudo bom? Seja bem-vindo. Mais uma João Pepa, né, padre? Bom dia.
1: Bom dia, Jean. Bom dia, Lucas. Bom dia a todos os radiovintes. Mais uma João Pepa, graças a Deus, chegando. Passou rápido, né? Mas estamos aqui.
0: Legal. Lucas, mais uma vez, né? Fazendo parte aí do Conselho Econômico, enfim, organizando aí mais uma João Pepa, né? Bom dia, tudo bom?
2: Bom dia, Jean. Bom dia, padre. Bom dia a todos os ouvintes da Rádio Salete. Com certeza, é um privilégio para a gente estar aí, né? Mais um ano participando da organização aí, juntamente com todo o conselho e os nossos parceiros aí, apoiadores que a gente tem para construir essa João Pepa aí.
0: Como é que tá a expectativa? Já faz alguns dias aí que vocês iniciaram, digamos aí, a divulgação aí pela rádio, pelas redes sociais. Como é que tá sendo a receptividade? O pessoal tá buscando informações, enfim, os ingressos já estão sendo vendidos. Como é que tá essa expectativa por parte de vocês do Conselho Econômico?
2: Com certeza, Jean, a expectativa é muito boa, né? A gente tá com uma expectativa bem legal e o pessoal tá procurando, tá se informando. Esse ano a gente incrementou cardápio, baixou o valor do ingresso, que é um dos pontos principais aí, trouxe atrações da nossa região aqui que são muito procuradas, né? Inclusive aí nós vamos ter esse ano o Rogério Magrão e banda. Então a gente está com uma expectativa bem legal para o público das jantas também. Então a gente vai trabalhar aí para fazer um evento bonito para todo mundo.
0: Antes da gente esmiuçar, digamos assim, cada evento, como é que tá? Eu gostaria que tu lesse a programação completa, enfim, como é que tá a programação completa.
2: Certo, então assim, já, a gente tem no dia 6 do 6, que é um sábado à noite, o jantar italiano. Esse a gente vai ter a animação do musical JN, né? Que é um grupo aí que vai também trazer algo étnico para a gente poder comemorar aí a etnia italiana. Aí, no dia 14 do 6, a gente tem o Almoço Gaúcho. No Almoço Gaúcho, a gente tem animação, então, aí do Compasso Fandangueiro, né? No Almoço Gaúcho, a gente vende o churrasco, o pessoal vem, compra ficha para pão, para maionese, para salada, esse tipo de coisa assim. É como se fosse numa festa no interior, é igual assim ao nosso Almoço Gaúcho. Aí, no dia 20 do 6, a gente tem o nosso jantar alemão e polonês, com a animação do Edilmaier e a Juliana, né? Esse jantar também acontece aí no sábado à noite, né? Seguindo daí, a gente tem no dia que é o feriado aqui do município, dia 24 do 6, ao meio-dia, o almoço caboclo, que é a nossa feijoada, né? A gente tem todos os anos aí também tem feito a nossa feijoada, o pessoal pode levar para casa, pode vir comer ali, é bem interessante também. E para encerramento, então, a festa junina, que acontece no dia 28 do 6. A gente começa aí, então, inicia com a missa dos Santos Vivos, às 2h30, né, padre?
1: 2 horas.
2: Às 2 horas. E a partir, depois da missa, a gente vem aqui pro pavilhão, comidas típicas, brinquedo, tudo que envolve a parte da festa junina aí a gente vai ter. E nesse evento a gente tem a animação da banda Geração e o show com o Rogério Magrão e banda. Legal. Para encerrar.
0: Legal. Padre, A gente sempre fala, né? É uma programação extensa, muitos grupos, pessoas envolvidas, mas sempre frisando, né? É um evento de toda a paróquia. Isso também, eu acredito, assim como a gente falou em outros anos, né? É um evento das comunidades participar também, não é um evento da igreja matriz, né? É um evento de toda a paróquia, né? Acredito que o pessoal já está despertando vontade de ajudar, vendo como é que pode colaborar também, né?
1: É, com certeza. Quando a gente usa o termo paróquia, compreende a matriz e as comunidades. Paróquia é um todo, é um território. Quando se diz matriz, somente a matriz ou determinada capela é lá. Uhum. Então, é um momento bonito, um dos poucos que a gente tem, onde todas as comunidades são chamadas, são convidadas a participarem juntos, seja nos jantares, seja nas celebrações, como vamos ter no dia 28, onde todas as comunidades são chamadas a trazer o seu santo padroeiro vivo. Então, é um momento bonito de confraternização, de congraçamento de toda a paróquia. Então, as comunidades já estão se preparando e muitas pessoas das comunidades vêm nos auxiliar nos trabalhos durante os jantares, durante o almoço. Então, é um momento bonito de unidade da paróquia como um todo. Então, a gente fala a mesma língua, vamos dizer assim, nesse sentido, né? E valorizar o trabalho, a participação de cada comunidade, de cada pessoa, de cada família. Então, esse é o lado bonito da João Pepa, né? Quer dizer, congregar toda a paróquia numa celebração, vamos dizer assim, que acontece durante o mês todo.
0: Legal. É, tu destacaste que os cupons, os ingressos já estão sendo vendidos, né, Lucas? Como é que está a venda? Enfim, o pessoal já pode, independente do evento, já pode reservar, já pode adquirir?
2: Sim, já, com certeza. A gente já tem os pontos de venda aí. A gente tem um WhatsApp para chamar. O pessoal que é de fora pode comprar através do WhatsApp que está ali. É 984-46-4229. Aí, os pontos de venda que a gente tem aqui na cidade é ali na Casa Paroquial, no Supermercado Mapique, no Supermercado Belé. Né? A gente tem esses pontos de venda, já pode adquirir para todos os eventos, já tem ingresso para serem adquiridos. Né? O valor do ingresso das jantas é R$ 70,00. Vale frisar que a gente baixou o valor do ingresso nesse ano e incrementou o cardápio. Né? Para ter acessibilidade para todo mundo, para quem quiser vir no evento, poder vir no nosso evento. Daqui a pouco não pode vir nos dois, mas pode vir em um. E aí a gente quer a participação da comunidade. Né? Esse é o mais importante para nós.
0: E o único ingresso diferenciado é do almoço, né?
2: Isso, do almoço gaúcho, que daí você compra um espeto de carne e compra as outras coisas. Aí no almoço caboclo também é com um ingressozinho. Você vem lá, compra o teu ingresso, pode levar para casa ou pode comer ali.
0: Padre, esses, a gente sempre fala, né? João Pepa praticamente é onde o lucro que se arrecada, digamos assim, desses eventos possibilita investimentos, melhorias e até mesmo a manutenção de toda a estrutura da igreja, né, padre?
1: É verdade, com a João Pepa a gente vai mantendo os trabalhos da paróquia e as obrigações diante também do Estado e tudo, né, para manter os funcionários e tudo mais. Então, se não fosse a João Pepa, nós, pelo dízimo que a gente arrecada, nós não manteríamos os trabalhos na paróquia. Então, a João Pepa, além de todas as reformas que foram feitas, né, que estão ali, né, nos últimos
0: anos... Teve melhoria,
1: anos,
0: eu acho que na cozinha, melhorias, na banheiro, cozinha, tudo isso, né?
1: Então, graças assim, a participação, o empenho e o povo também acolheu isso, né? Então, se não fosse a João Pepa, nós não manteríamos os trabalhos pastorais da paróquia. Então, é um momento bonito de que a gente vai administrando, cuidando cada centavo, a gente diz, não há extravagância nenhuma, né? Tudo dentro daquilo que a gente sabe até onde a gente pode dar o passo. Então, a João Pepa nos possibilita isso.
0: Padre, o Lucas destacou, e a gente tem a João Pepa muitas vezes vista assim como um evento gastronômico, né? Mas a gente não pode esquecer do lado religioso, né? Que é a comemoração de São João Batista, digamos assim, a celebração dos santos que fazem parte, João, Antônio, Pedro e Paulo, se eu não me engano, isso, né? Enfim, além do pessoal participar desses momentos gastronômicos, culturais, festivos, importante que durante todo esse mês o pessoal participe das celebrações. Não sei como é que está, acredito que em cada momento vai ter a celebração do seu santo, culminando lá no final com a celebração de todos, enfim, como é que está a parte religiosa tão ou mais importante do que a parte festiva, né, padre?
1: Que muitas vezes dá bastante ênfase a essa questão social, que é importante, mas não podemos esquecer, já que os santos emprestam o nome, eles também têm que ser homenageados no momento. Então, tem a chamada João Pepa, que você citou o nome do santo, esse quarteto aí é forte na devoção do povo aqui na região, em todo lugar, né? Então, nós teremos, sim, a partir do dia 6 até o dia 28, celebrações específicas, né? Então, dia 6 é a abertura com o jantar italiano, já conversamos. A missa não será às 19, mas às 18h30, para que depois o povo tenha tempo de vir, se organizar, se instalar no salão. Então, nesta noite, nós teremos a missa celebrada em italiano, né? Vamos rezar em italiano, o dialeto, o povo entende, compreende. Então, às 18h30, no domingo, que é dia 14, a missa será a missa gaúcha, na missa crioula, né? Então, também, com os trajes, o povo já está se organizando, preparando a missa neste sentido. No dia 24, que é o dia de padroeiro, então, nós teremos uma quarta-feira, feriado municipal, então, a missa às 10 horas, né? Talvez com a possibilidade até da transmissão daqui da Rádio Salete. Então, homenagear, celebrar a vida, a natividade de São João Batista, né? 24 de junho, festa do seu nascimento. E depois, no dia 28, então, culminando com a solenidade, vamos dizer assim, de todos os santos padroeiros da nossa paróquia, das capelas e da matriz. Então, caracterizados como santo de sua capela, nós celebraremos, então, a missa às 14 horas. Depois, teremos, então, um momento festivo no salão paroquial.
0: Essa missa festiva, digamos assim, do dia 28, é especial. Quem foi, acredito que fica, ou quem já acompanhou, fica com a expectativa de voltar, porque é um principalmente a entrada, né, dos santos, enfim, o pessoal vai caracterizado de cada santo, e quem não foi ainda é convidado a participar.
1: É uma coisa, assim, um momento bonito, assim, nos toque, que dá a impressão, falando assim, que a gente volta no tempo em que aquele santo, aquela santa, viveu no período da história da sociedade e da igreja. Então é um momento assim emocionante, mas de muita devoção, e a gente percebeu assim por parte das pessoas, a gente viu, muitas pessoas se emocionam, porque é um momento forte. Para quem participa representando a pessoa do santo, é muito mais forte. Então já queremos dizer às comunidades, aqueles que não têm o traje, a roupa do santo, então procurem já na secretaria paroquial dar o nome, porque a gente providencia, muitos já têm. Então é um momento bonito, Jean, forte de a gente celebrar a vida dos nossos padroeiros e padroeiras.
0: É um mês também, enfim, fica o Lucas ou o padre, eu vou questionar e fica a cargo de vocês decidir quem responde. É um mês que, em virtude dessas organizações dos jantares, dos almoços, muitas pessoas gostam ou optam por fazer uma oferta. Ah, eu quero ajudar, eu quero doar um valor em dinheiro, eu quero ofertar um produto alimentício, um produto que possa ser utilizado na gastronomia. Vocês estão aceitando esse tipo de oferta, esse tipo de doação? Como é que as pessoas podem fazer? Aquela pessoa que quer doar alguma coisa para ser utilizado até mesmo na elaboração do cardápio, ou que quer doar algum... eu não quero doar um valor financeiro para ajudar. Como é que deve proceder, padre?
1: Já muitas pessoas já fizeram, Jean, em espécie, na secretaria, né? Uns nem querem que seja anunciado, fazem no anonimato, e outros ainda estão buscando fazê-lo. Então, cada um é chamado, cada família, cada comunidade, cada pessoa que quiser fazê-lo, em espécie ou em alimentos não perecíveis, como óleo, como o açúcar. Então, essas coisas que são úteis na cozinha, né?
0: Que vai bastante nesse
1: período. Que vai bastante, né? Porque vocês viram um mês de festa, preparativos, e o gasto é grande. Então, a gente acolhe com muita gratidão e os gestos de generosidade do nosso povo e da nossa gente, que nunca nos faltou quando foram convidados. Então, esse aspecto nós temos que salientar e valorizar. Então, aqueles que quiserem fazê-lo, podem fazê-lo na Secretaria Paroquial ou com algum dos membros do Conselho.
0: Com vocês também, né, Lucas?
2: Isso, Jean, isso. Comunicar a gente, né? A parte principal da João Pepa aí, a João Pepa acontece com a união da comunidade, né? A gente tem o nosso conselho paroquial que está à frente da organização e tudo, mas não acontece a festa sem o envolvimento das comunidades e da comunidade aqui do centro nosso de Marcelino, né? Então, quem tiver disponibilidade de vir trabalhar, de vir ajudar nos dias da semana, no dia da festa, deixa, passa lá na paróquia, fala com a Yara, deixa o seu nome. Ou vem, fala comigo, fala, tem mais gente para falar, né? Sabe que as pessoas do conselho, né? Fala com a gente, ó, tenho disponibilidade de ir lá trabalhar, de ajudar. A gente vai ficar muito grato, porque a gente precisa de pessoas para ajudar também, né?
0: Esse ano aconteceu, acredito que os grupos também, alguns grupos são parceiros também de vocês para organizar, como nos outros anos também, sempre teve o pessoal que foi parceiro, né? Muito, os grupos estão envolvidos, né?
2: Muito, a gente tem, né, o envolvimento aqui de cada grupo da etnia, né? No jantar italiano, o grupo italiano presta esse apoio, essa ajuda para nós, né? Faz o evento acontecer. Aí no grupo alemão, a mesma coisa no jantar alemão, né? Tem o grupo alemão Fritz und Frieda aí, que também é nosso parceiro e nos ajuda muito a fazer o evento acontecer, né? Então a gente tem esses parceiros, né? Mas quanto mais gente da comunidade a gente puder envolver, a gente faz questão.
0: Que bom. Outra questão, em anos anteriores sempre acontecia uma ação entre amigos ou rifa, enfim. Esse ano vai ter também, está acontecendo, como é que está essa questão da rifa, digamos assim?
2: Temos, a rifa está rodando, tá indo, temos as capelas que estão com as rifas para vender aí nas comunidades do interior. Aqui na cidade, o pessoal aí no último fim de semana já passou vendendo, vamos fazer mais uma leva aí para quem quiser contribuir, quem quiser ajudar, da sua forma pode ajudar.
0: Então tá bom. O sorteio, acredito que vai, como sempre, é no último evento de encerramento da João Pepa, que acontece sempre. Pelo menos era em anos anteriores, o sorteio, né? Da rifa, né?
1: O sorteio acontece dia 28, né? No fechamento da João Pepa. Então, o sorteio da. E o número do número da rifa, R$5. Então,
0: no passado, valor bem acessível.
1: Acessível, bem acessível, né? Claro. Então a gente procurou também que todos possam participar, né? Então, o importante é que todos ajudem nesse sentido.
0: Por exemplo, quem participar dos jantares automaticamente vai participar dos shows posteriormente, né? Mas para a festa junina, como é que tá? A grande atração é o Rogério Magrão, né? Vai ter cobrança de ingresso na parte da tarde, você vai ser entrada livre depois de cumprida a parte religiosa, digamos assim, lá no dia 28. Como é que está essa expectativa para o show aí? A gente vê, Rogério Magrão é sucesso, inclusive, vários eventos aí em toda a região e também aqui em Marcelino, né, Lucas?
2: Isso aí, Jean. A gente trouxe, né, buscou trazer uma atração aí regional e muito, muito comentada, muito falada, muito famosa aí, que é o Rogério Magrão, né? Então, o evento é totalmente gratuito, totalmente gratuito.
0: Inclusive o show do Magrão?
2: A entrada franca. É. A partir da... O pessoal vai na missa.
0: Depois da missa.
2: Sai da missa, vem pro pavilhão. E aí a gente vai ter, é um evento para toda a família. Desde os mais idosos, para as crianças, para todo mundo, para toda a comunidade. A gente vai ter a venda de comidas típicas. Tem uma série de coisas que a gente vende lá. E depois o show, que é totalmente gratuito, aí bebidas e tal.
0: Certo.
2: A gente vai ter para comercialização.
0: Que bom. Questão de organização, sempre há uma preocupação, e acredito que o padre e tu também já deve ter vivido isso, né? Ah, chega na hora de servir, dá fila, todo mundo fica meio preocupado. Vai seguir a mesma regra dos anos anteriores, o buffet grande, o pessoal pode... Claro, dependendo do número de pessoas, pode demorar um pouquinho mais, né? Mas, enfim, as equipes vão estar todas preparadas para agilizar, digamos assim, o mais rápido possível o atendimento e possibilitar que todo mundo se sirva, né, Lucas?
2: Com certeza, a gente trabalha com quatro buffets nas jantas.
0: Quatro?
2: Né? São quatro buffets nas jantas. Então, dentro de uma possibilidade normal ali, sim, a gente atende todo mundo que rapidinho, bom, né? E o buffet é quente, todo mundo come comida quente, é 100%. Aí a nossa gastronomia, essa eu garanto que é 100%.
0: Hoje a gente não vai divulgar, mas enfim, nos próximos dias a gente vai dando mais detalhes. Mas é aquelas comidas bem diferenciadas, né? Quem gosta, sente saudade da João Pepo por comer aquela comida, digamos assim, típica de cada etnia, é o momento aí de aproveitar e participar, né?
2: É isso aí, com certeza.
0: Legal. Gurizada, esse é o... Eu acho que é importante, né, Lucas? O evento também sempre tem apoiadores, né? Eu acho que isso também é importante, os parceiros, enfim. Não é fácil organizar um evento dessa magnitude, né? Acredito que vocês têm parceiros fixos aí que se disponibilizaram a fazer contribuições financeiras também. Eu acho que é importante a gente destacar isso também, né,
2: Lucas? Exatamente. Faço questão de frisar aí os nossos apoiadores, né? A gente tem... Sem eles, o evento provavelmente não iria acontecer, né? A gente tem aí o patrocínio da Cressol, do Sicoob, do Sicredi, do Seco Recuperadora lá em Erechim, da Queijaria Schneider, da Farmácia Viva Bem aí do William e da Lígia, da Ferragem Mafsoni, a família Mafsoni aí, da Agrotécnica da Albelo, do Alto Posto Malinowski, um agradecimento aí especial ao pessoal do Posto Malinowski, da Óticas Paulo de Erechim, também foi parceiro nosso, da Plus Energy aí do Maico e da Dayana, GB Calçados e da Vicato Alimentos também, que é sempre nossa parceira.
0: Legal. Importante, né? Diga, padre.
1: E também agradecer a Rádio Salete, que sempre, eu acredito que desde o início, né, sempre foi parceira da João Pepa e continua sendo. E eu sempre digo, né, vocês chegam, a rádio chega onde nós não alcançamos. Então, essa parceria sempre é muito importante para nós. Bom, a gente agradece a Rádio Salete.
0: Já serão 35 anos de parceria, né?
1: 35 anos.
0: Que bom. Enfim, padre, expectativa boa. Como eu sempre digo e gosto, que eu acredito que quem dá a última palavra, ou pelo menos tenta dar a última palavra na hora de decidir alguma coisa, é o chefe, é o padre, né? A gurizada tá, enfim, assim foi em anos anteriores e está sendo agora de novo, né? Acho que é importante, né, padre? O senhor, como, digamos assim, responsável, é o principal responsável pela paróquia, né? Ver todo esse movimento, ver essas pessoas aí se dedicando para fazer um evento que envolva a comunidade, que leve o nome da paróquia, que traga recursos financeiros para promover melhorias, enfim, acredito que a expectativa por parte do senhor é boa e vendo esse povo todo pegando junto, melhor ainda, né?
1: Com certeza, se não fosse o pessoal do conselho, o padre sozinho também não faz nada. Como diz o ditado, uma andorinha só não faz verão. E graças a Deus, este ano também nós temos um grupo excelente de trabalho, pessoal mais jovem, digo assim, que tem uma mente também mais aberta, outras ideias. Então está sendo muito bonito o trabalho desse grupo agora, né, que está aí, Lucas na cabeça e os demais, né, que fazem parte. Então é um povo que de fato arregaça as mangas para o trabalho e para o que quer que seja,
0: que,
1: né?
0: Bom. E que agora a comunidade participe e prestigie os eventos, né, padre?
1: Agora então a gente conta com a parte da participação da comunidade, que agora vem a parte do povo de Marcelino Ramos, da nossa paróquia, independente de religião, né? Todo o povo marcelinense convidados, os municípios vizinhos também, o pessoal que queiram vir, serão sempre bem acolhidos aqui.
0: Legal. Padre, obrigado pela participação e seja sempre bem-vindo. E durante esse mês de setembro, as celebrações às 18h30, no sábado, né? Tá combinado, então?
1: É mês de julho.
0: Mês de setembro julho. É mês da Romaria, barbaridade, né?
1: Mas é assim, a gente tá com os pés aqui, a cabeça já
0: pensa... Exatamente. Antes eu e o padre tava falando sobre Romaria, né? Aqui, faz parte, né? Padre, um abraço, seja sempre bem-vindo.
1: Muito obrigado, Jean, obrigado à Rádio Salete e vamos lá, isso é importante, né?
0: Legal. Lucas, convite aí para que o pessoal participe, enfim, reforça aí o convite para as famílias se organizem, se não puderem participar de um evento, escolham um, participe, mas que se engajem aí, digamos assim, na João Pepa.
2: É isso aí, Gia. A gente já sabe que o nosso público, a nossa comunidade marcelinense gosta de festa, gosta de comida boa, de uma cerveja gelada, uma bebida gostosa, garanto que vai ter ali na nossa João Pepa. A gente vai fazer o máximo para proporcionar uma boa experiência para quem vier da nossa comunidade e para quem vier de fora, ressaltando que o nosso município é um município turístico. A gente faz questão que as pessoas de fora venham conhecer os nossos eventos, a nossa gastronomia. A gente é parceiro para a festa acontecer.
0: E aqueles que já estão ou que estarão trabalhando também, um agradecimento especial, né? Porque exatamente, a gente vê que são muitas e muitos braços e mãos ajudando durante esse mês de junho, né?
2: Com certeza, né? O envolvimento de toda a galera aí, eu nem tenho como agradecer, não tem como citar nomes, todo mundo ajuda, todo mundo trabalha da forma que pode, né? Fica um agradecimento especial para essas pessoas.
0: Legal. Voltaremos a falar sobre a João Pepa. Sejam sempre bem-vindos, enfim.
1: Muito obrigado.
0: Que seja mais uma vez um sucesso, tá bom, pessoal?
1: Valeu.
0: Um abraço. 10 horas 31 minutinhos, bloco comercial e a gente já volta.
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4: 10 horas e 31 minutos.
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horas agora com 38 minutos, programa Espaço Aberto, manhã de sábado, Hotéis Vila das Termas, Regalinha Odontologia, Companhia Águas Termais, né, os parceiros da gente aí todas as manhãs, você que tá trabalhando, você que tá aí de folga, aquele abraço, música Gaudéria agora, vem chegando aí, João Luiz Correa.

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3: 10 horas e 44 minutos.
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8: Vamos lá, 10 horas agora com 47 minutos, esta é a Rádio Salete, programa Espaço Aberto, manhã de sábado, é, você ouviu a chamadinha aí, né? É a programação aí do Kerb Fest Peritiba 2026, tá a mil, né? É, ontem já começou aí com alguns eventos e agora tô em contato telefônico aí com meu amigo Jean, né, que faz parte aí do conselho, da divulgação do evento, né, pra gente falar um pouquinho sobre a expectativa de hoje, né, uma grande programação acontecendo aí no Kerb Fest aí de Peritiba. Bom dia, Jean, tudo bom?
9: Bom dia, tudo bem, você? Bom dia, ouvintes.
8: Expectativa boa, né? Programação começou ontem, hoje segue aí com grandes shows, grandes eventos, né?
9: Sim, começou ontem já com a nossa tradicional missa de abertura, né? Do Kerb Fest, depois teve um desfile com a banda Orquestra Municipal, tivemos também a banda Show Motorai e a banda Munique ontem já, fazendo a abertura.
8: E hoje a programação começa a partir das 3 da tarde, é isso?
9: Isso, hoje já tem banda Show Motorai e os Fritz, lá na praça, né, na rua coberta desde o Dameto. A partir das 19 horas começa o jantar típico aqui no Salão Paroquial. E a partir das 20h30 o nosso baile, né? Que é hoje temos aí os Montanari e Rogério Magrão.
8: Evento todo preparado aí com muito carinho para receber o pessoal da região. Enfim, duas super bandas animando hoje à noite, né?
9: Isso, isso. Já temos muitos ingressos antecipados vendidos. Vão ser vendidos até hoje à tarde aqui na cidade, até em torno de 2 horas da tarde. Então, quem vai vir hoje à tarde ainda consegue comprar ingresso antecipado, senão vai ter na hora, né? Local no salão vai ter para todo mundo. Ninguém vai ficar de fora dessa festa.
8: E amanhã acontece aí um dos pontos altos, digamos assim, da programação do Kerb, né? O tradicional desfile, enfim, como é que tá a programação para amanhã, domingo?
9: Amanhã a gente, então, depois do baile, começa às 6 horas da alvorada festiva, né? 6 horas da matina, já vamos ter aí os fogos e a orquestra municipal. Ao meio-dia, então, tem o almoço tradicional aí nas famílias, né? E à tarde, às 15 horas, começa o nosso desfile típico, com o tema desse ano vai ser Kerb Fest, alegria que contagia gerações. Isso na Praça José Hilário Simo. E à tarde também os Montanari vão estar na praça e depois Pérola Negra.
8: Esses eventos que acontecem aí na praça são eventos, é gratuito ou vai ter algum tipo de cobrança de ingresso?
9: No domingo é gratuito.
8: Enfim, pessoal, todo mundo convidado. Programação vai até o finalzinho do mês de maio aí em Peritiba, né?
9: Temos também na segunda-feira, que é feriado municipal, vai ter também banda San Marino, vai ter apresentações de dança. Na terça-feira também temos os futuristas, um entardecer festivo. Na quarta-feira também tem a apresentação de dança, os futuristas novamente vão tocar. Na quinta-feira tem um TBT que a gente faz aí nas redes sociais. Na sexta-feira temos missa de encerramento. Depois temos a banda Canecos

0: No sábado que vem também segue a programação com o segundo baile, né? Que começa também às 19 horas o jantar típico. E a partir das 20h30 temos banda 0800 e Rainha Musical, né? E para finalizar o nosso cast, então, no próximo domingo, dia 24 de maio, temos a partir das 6 horas, Musical JM na praça também com ingresso livre.
1: Enfim, digamos assim, uma semana inteira de programação de Kerp, né? Comidas típicas, acredito eu, eventos gastronômicos e principalmente shows musicais aí, e muita cultura alemã aí. Acredito que Peritiba, se eu não me engano, deve ser uma, digamos assim, a capital do Kerp, né? Aí em Santa Catarina.
0: A gente foi nomeado alguns anos atrás a capital catarinense do Kerpfest. Fomos nomeados oficialmente. Então a gente usa esse brasão com muito orgulho. E a festa do Kerpfest, na verdade, é uma comemoração da colheita, né? É uma festa da nossa igreja que comemora os frutos do ano, né? Então é uma festa comemorada já. É o nosso Kerp número 105, né? Então são 105 anos de tradição dessa festa para comemorar os frutos do ano, né?
1: E quem confere a programação só vê que é banda top que vai estar tocando aí durante todos esses dias, né?
0: Top. Quem tiver dúvida, pode estar entrando aí no nosso Instagram, Quero Festa Peritiba, arroba Quero Festa Peritiba. Ali temos a programação, todo dia a gente posta alguma informação, alguma novidade, né? Então pode estar acompanhando por ali, que está bem, bem detalhado.
1: E hoje à noite, super bailão, super evento, né? Com duas super bandas, todo mundo convidado para participar, né, Jean?
0: Isso, todo mundo convidado. Temos aí uma expectativa grande de público. Aconteceu algo inédito esse ano, que as reservas de chopeiras se esgotaram em apenas 2 dias, então muita gente acabou ficando sem, porém pode vir que vai ter chopp em copo, vai ter cerveja, não vai faltar bebida, não vai faltar lugar, todo mundo está convidado.
1: Legal. Um abraço, Jean. Obrigado, sucesso aí.
0: Abraço.
1: A gente vai estar por lá, meu amigo Sandro vai estar por lá hoje à noite conferindo toda a programação e vai bater um papo contigo também. Enfim, obrigado pela parceria conosco aqui da Rádio Salete e sucesso aí durante essa semana de eventos, tá bom?
0: Show, muito obrigado. Aguardamos vocês aí. Até mais.
1: Valeu. Então vamos lá, vamos trazendo eles que estarão hoje à noite lá em Peritiba, os Montanari.

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1: 10 horas e 56 minutos.
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2: 11 horas e 3 minutos.
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3: É, e assim a gente vai chegando ao final do programa Espaço Aberto, né? Um abraço aí, meu nome, nome do Luiz Otávio, os hotéis Vila das Termas, Regalinha Odontologia, Companhia Águas Termais. Fica o convite aí para você participar dos eventos, né? Que acontecem lá em Peritiba, o Kerb Fest, né? É, já falamos aqui, super shows aí acontecendo hoje à noite e amanhã. É, hoje também tem o 38º Baile da Linguiça em Linha 3, Viadutos. Você aí da região, tá todo mundo convidado para participar. Animação aí, o Grupo Carisma. Amanhã tem festa, se eu não me engano, na Capela Ascensão do Senhor aí, Teixeira Soares, né? Tá todo mundo convidado, vai estar Cia Musical animando o evento. Enfim, eventos acontecendo. bom final de semana, cuidem-se, se beber, não dirija, né? Tome cuidado! E um abraço a todos, a gente volta no próximo sábado, fiquem com as últimas de hoje. Tchau, tchau!

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1: 11 horas e 18 minutos.
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6: Bom dia aos rádios ouvintes. Nós estamos no ar com mais um programa da Paróquia Evangélica de Confissão Luterana, em Marcelino Ramos. Trago a vocês que me ouvem uma palavra bíblica de saudação do livro de Provérbios, o capítulo 3, onde assim nos é dito: honre ao Senhor com todos os seus bens e com as primícias de toda a tua renda. Pois bem, queridos ouvintes, hoje é muito corriqueiro frases do tipo: se eu tiver um tempinho de sobra, acho que vou ao culto. Tomara que sobre dinheiro para a contribuição. Vou ter que ter paciência de sobra com aquela pessoa para não perder a cabeça. Vou ver se depois de tudo o que eu tenho para fazer essa semana, ainda me sobra ânimo para ir em alguma festividade da comunidade. Enfim, poderíamos continuar, pois bem sabemos que as sobras não se limitam à nossa vida comunitária. Nós usamos também muitas sobras em nossa vida familiar, em nossas amizades. Usamos, pois também eu me incluo nesse jeito de agir muitas vezes. No entanto, querido ouvinte, Deus não quer as nossas sobras, a sobra da sociedade. Deus quer mais. Não me refiro ao melhor. Deus não quer o nosso melhor, mas Ele nos quer por completo. Nós somos filhos e filhas de Deus. Sabendo disso, não devemos nos comportar como se estivéssemos dando esmolas para Deus, como se viver nossa fé fosse um fardo pesadíssimo. Fardo pesado é a vida sem Deus. Esse sim é um fardo pesado demais. Viver a fé é ter o auxílio e a manutenção daquele que foi, que é e que será o Senhor de todo o universo, de toda a criação, de toda a vida daquele que é graça, paz, perdão, força, exemplo e sabedoria. Então eu pergunto, por que dar as sobras para este Deus que nos dá a vida? Que injustiça é condicionar uma sobra de tempo para ir ao culto comunitário? Não é a sobra que devo dar a Deus. Todo o tempo é dele, inclusive o tempo da nossa vida. Ir ao culto e celebrar a vida em comunidade não pode ser parte do que sobra de nossa vida. Deve ser onde eu ganho toda a vida que ocupo no decorrer dos dias seguidos. Na comunidade nós ganhamos tempo. No dia a dia eu gasto o que sobra desse tempo. Sem ir ao culto eu nunca terei tempo de sobra. Deus também nos dá riquezas, inclusive riquezas materiais, embora essas não sejam as riquezas mais importantes. Antes vem a família, a fé, os amigos, o trabalho de onde provém o nosso sustento. Se Deus nos dá toda a riqueza que temos, por que devolver a Ele uma migalha que eu não vou ocupar, uma sobra? Para que a palavra seja pregada e o evangelho seja conhecido mais e mais, devemos colocar nossos bens a serviço, as nossas riquezas, começando pela família, depois pela fé, convidando os amigos para a vida comunitária e também contribuindo com recursos financeiros. Mas em nenhuma dessas riquezas servem as sobras, pois Deus não nos deu sobras. Porque Ele deveria assim recebê-las? Nós não contribuímos se sobrar ou com o que sobrar. Contribuímos com agradecimento, com alegria, por tudo que Deus já me deu e continua me dando. Contribuímos com gratidão. E nossa gratidão não pode ser o que sobrou de nossos gastos durante o ano. Deus nos perdoa e tem misericórdia infinita para conosco. Ele tem paciência com o seu povo que tem uma fé por vezes tão pequena. Agora, por que nós não podemos ter paciência com os outros? Por que não aceitamos ser ofendidos e não conseguimos perdoar as faltas dos nossos semelhantes? Por que cada vez temos menos paciência? Sim, queridos ouvintes, Deus nos ajuda para que nós também possamos ajudar outras pessoas. Deus nos serve para que possamos servir. Devemos destinar nossos serviços e esforços à cristandade. Não é correto que auxiliemos nas atividades comunitárias apenas quando não temos nada para fazer, ou quando não estamos cansados de nossas tarefas semanais. Deus cuida de nós de segunda a sexta. Ele não diz que está cansado para nos guardar no sábado e no domingo. Imagine se Deus dissesse para nós: essa semana trabalhei demais, por isso não vou olhar por você no domingo. Estou muito cansado. O que seria de nós? Quem sabe, caros ouvintes, possamos refletir sobre isso nos próximos dias. Deus está nos servindo com sobras? Com certeza não. E nós estamos devolvendo o que sobra para Deus? Espero que também não. E que assim nós possamos pensar. Amém. Avisos para a semana. Hoje, logo mais às 14 horas, vamos ter culto em Maximiliano. Na quarta-feira, temos Oase em Marcelino e também à noite, às 19h30. vamos ter o segundo encontro de casais da Paróquia Evangélica de Marcelino Ramos. Então, deixo mais uma vez o convite e a motivação aos casais para participarmos desse valioso encontro, onde também o casal possa ter um tempo de qualidade para compartilhar um com o outro. Na quinta-feira, vamos ter Oase em Linha 12. No sábado, dia 23, culto em Marcelino, às 19h30. E no domingo, dia 24, próximo domingo, acontece a tradicional programação festiva da comunidade de Linha 12, iniciando às 10h30 com culto festivo. Meio-dia, almoço, churrasco de gado e suíno. À tarde, bingo e matinê. E deixo, então, o convite em nome da diretoria da Comunidade Evangélica de Linha 12, o convite a todos vocês para participarem da sua tradicional programação festiva. Próximo domingo, então, dia 24 de maio. Assim, nós chegamos ao final de mais um programa. Que a bênção de Deus acompanhe e oriente cada um, cada uma de vocês. Um abençoado final de semana e um bom dia a todos e todas.

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4: 11 horas e 35 minutos.
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10: Bom dia! E que a paz de Cristo esteja com todos vocês! O tema da mensagem de hoje é: entrando pelo portão principal, fundamentado no livro de Apocalipse, capítulo 22, versículo 14, que nos diz: felizes as pessoas que lavam as suas roupas, pois assim terão o direito de entrar na cidade pelos seus portões. Querido ouvinte, irmão na fé, nos primeiros capítulos da Bíblia, lemos que quando Adão e Eva foram expulsos do paraíso, Deus colocou um anjo com uma espada de fogo para não permitir que ninguém chegasse perto da árvore da vida. No último capítulo da Bíblia, Deus dá o direito às pessoas não somente de chegarem perto, mas de comer a fruta da árvore da vida. Quanta mudança e quanta felicidade! Mas há uma condição para comer dessa árvore da vida? O apóstolo João escreve: felizes as pessoas que lavam as suas roupas. E acrescenta: lavaram as suas roupas no sangue do Cordeiro. Quando o povo de Israel participava das grandes festas em Jerusalém, para entrar no templo e participar dos cultos e sacrifícios, era preciso lavar as roupas. No livro de Apocalipse, temos a mesma referência. Para entrar na cidade pelos seus portões e comer da árvore da vida, é preciso lavar as suas roupas. O que seria isso para nós em pleno século XXI? Nossas vestes são lavadas todas as vezes que procuramos Jesus para perdão de nossos pecados, e cada vez que alimentamos nossa fé com a palavra e com a Santa Ceia. Dessa forma, somos purificados, limpos e nos preparamos para o dia tão esperado da volta de Cristo. Enquanto aguardamos a vinda de Jesus, mantenhamos nossas vestes lavadas com o sangue do Cordeiro. Assim, vamos juntos entrar na cidade pelos portões. Amém? Oremos. Senhor Jesus, muito obrigado por teres conseguido para nós o acesso à árvore da vida com tua morte e ressurreição. Mantém nossa vida ligada a ti até a tua vinda. Amém? Querido ouvinte e irmão na fé, para a programação da semana, sábado, dia 16, temos culto em linha 2 às 15 horas. Desejo a você um abençoado dia e uma ótima semana. E que a graça do Senhor Jesus e o amor de Deus e a comunhão com o Espírito Santo estejam sempre com todos vocês. Amém.
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4: 11 horas e 42 minutos.
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No próximo final de semana, a igreja vai celebrar Pentecostes. E no próximo final de semana, estaremos saindo daqui de Pirituba para São Cristóvão, onde vai acontecer o louvor de Pentecostes com um ônibus. E você é nosso convidado especial. Venha participar conosco do louvor de Pentecostes, dia 24. Mas amanhã é a grandiosa festa em honra a Nossa Senhora de Fátima em Arroio Bonito. De manhã, 10 horas tem procissão, às 10h30 tem missa, e ao meio-dia tem aquele suculento churrasco, e à tarde tem matiné. 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Dia 15 foi dia de santo, conhecido como padrinho nos campos e partilhando seus bens com os pobres, participando todos os dias da Eucaristia. Dedicava muito espaço para oração. São José e Santo Isidoro,

0: 8. Hoje à noite tem missa na Matriz, amanhã tem missa na Capela Aparecida em Ipira, amanhã tem missa na Matriz, terça-feira, grupo de oração às 19 horas na Matriz, quinta-feira, Terço dos Homens, e na sexta-feira, às 14h30, missa da Saúde. Telefone da Secretaria Paroquial, 3553-0281. E chegando agora, nosso pároco Padre Valmor, trazendo o Evangelho para este final de semana. Fiquem todos na paz de Jesus e no amor de Maria.
1: Louvado seja nosso Senhor Jesus Cristo, para sempre seja louvado. Nós estamos, neste final de semana, celebrando a ascensão de Jesus aos céus. E para nossa reflexão, o trecho do Evangelho de Mateus, capítulo 28, versículos 16 seguintes, nos diz: Naquele tempo, os 11 discípulos foram para a Galiléia, ao monte que Jesus lhes tinha indicado. Quando viram Jesus, prostraram-se diante dele. Ainda assim, alguns duvidaram. Então, Jesus aproximou-se e falou: Toda autoridade me foi dada no céu e sobre a terra. Portanto, ide e fazei discípulos meus todos os povos, batizando-os em nome do Pai e do Filho e do Espírito Santo, e ensinando-os a observar tudo o que vos ordenei. E eis que eu estarei convosco todos os dias até o fim dos tempos. Celebrar a ascensão de Jesus representa celebrar a vitória definitiva da humanidade sobre o pecado e sobre a morte. E celebrar a ascensão é celebrar a solenidade pascal, celebrar a nossa fé, celebrar a oração do credo, onde nós rezamos: o Senhor ressuscitou, subiu aos céus e está sentado à direita do Deus Pai Todo-Poderoso. A ascensão de Jesus nos lembra, no seu destino final, glorioso, destino final e também glorioso, pois foi constituído como Kyrios, o Senhor, o Cristo. Celebramos também a presença do destino humano, impulsionados pela força da ressurreição de Jesus, aguardando a nossa glorificação ao entrarmos no mais alto dos céus. Essa é a nossa fé, essa é a nossa esperança. Como Jesus age em relação aos apóstolos, nós vemos que ele faz isso com alegria, porque ele é o Senhor, ele é o autor. E a ascensão propõe, além disso, que nós façamos a nossa parte, cumpramos com a nossa missão, né, de anunciar e vivenciar o evangelho deixado por ele. Nós também devemos olhar dois aspectos importantes nesta solenidade. O primeiro é: o Senhor se manifesta, ele manifesta o seu poder e a sua autoridade sobre o céu e a terra. Assim ele diz. E o segundo ponto faz uma promessa cheia de esperança ao afirmar que estará conosco até o fim dos tempos. Isso nós encontramos no trecho do Evangelho, no trecho dos Atos dos Apóstolos. Durante a ascensão, nós somos apresentados à aparição de dois anjos, mensageiros de Deus, que recordam aos discípulos que o Senhor voltará de uma forma gloriosa para salvar a todos nós. Então, nós somos convidados a estar sempre atentos aos ensinamentos e colocá-los em prática.
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7: 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Notícia na hora certa, meio-dia. Prejuízos por roubos de fios e furtos a lojistas de Porto Alegre nos últimos 12 meses pode superar 240 milhões de reais. Vladimir Putin visitará a China nos dias 19 e 20 de maio para reunião com Xi Jinping. Encontro ocorre após passagem de Donald Trump por Pequim. Pedidos de reembolso de produtos IP suspensos pela Agência Nacional de Vigilância Sanitária podem ser feitos online pelo site da empresa. Sol com algumas nuvens em Porto Alegre, agora faz 18 graus. O sábado tem possibilidade de pancadas de chuva entre a tarde e a noite na metade norte do estado. 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
8: Indo bem nas principais vias do estado, na região metropolitana, a BR-116 tem pontos de lentidão entre Novo Hamburgo e São Leopoldo, mas não há acidentes em razão de obras. Com o trânsito, Lisiele Zanquetin.
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7: Colisão entre carros deixa uma mulher ferida na RS-130 em Lajeado.
10: O acidente aconteceu por volta das 7h30 da manhã, na altura do quilômetro 74. Um Ford Fiesta com placa de Lajeado saía do bairro Campestre para acessar a rodovia quando colidiu com um Peugeot 207 com placa de Encantado, que seguia no sentido contrário. Uma mulher, motorista do Peugeot, ficou ferida, foi socorrida pelo SAMU e encaminhada para o Hospital Bruno Borne, onde segue até o momento. O Fiesta saiu da pista e caiu em um barranco, mas a motorista não se feriu. Ela foi atendida no local e encaminhada para uma unidade de pronto atendimento. O trânsito chegou a apresentar lentidão, mas a situação já está normalizada. Da redação, Isabela Daut.
7: Dois homens são presos transportando mais de uma tonelada de maconha na BR-158 em Palmeira das Missões, no norte do estado.
11: Essa é a maior apreensão de drogas da Polícia Rodoviária Federal no Rio Grande do Sul em 2016. Em 2026, os agentes encontraram a droga dentro de uma carga de ração para gatos e cachorros durante uma abordagem nessa madrugada. O motorista, um homem de 58 anos, natural do interior de São Paulo, informou que levaria a droga para a região metropolitana de Porto Alegre. Ele foi preso em flagrante. Além dele, um outro homem de 40 anos também foi preso. Ele é natural de São Paulo e fazia a função de batedor. Ele já possuía antecedentes criminais por contrabando de cigarros. Os homens, os caminhões e a droga foram encaminhados para a Polícia Judiciária em Santo Ângelo. Os dois responderão por tráfico de entorpecentes. De Passo Fundo, Eduarda Costa.
7: 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Notícia na hora certa volta na Rede Gaúcha às 14h. Da redação em Rio Grande, Joana Manhago.
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16: 12h04.
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0: Edição deste sábado, dia 16 de maio de 2026. 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Produção do Departamento de Jornalismo da Rádio Salete. Redação e reportagens de Jean Schelle e Luiz Otávio Schill. Mesa de áudio e apresentação, Sandro Schill. Estes são os destaques para o Jornal do Meio-Dia deste sábado. Prefeitura de Viadutos, através do setor de assistência social, iniciou campanha do agasalho. Secretária Claire Beber convida a população para participar. Campanha estará recebendo móveis e utensílios domésticos, além de roupas e cobertores. Trabalhadores poderão consultar, a partir de 25 de maio, o saldo do FGTS disponível para renegociação de dívidas no novo Desenrola Brasil. Fenômeno El Niño tem previsão antecipada para seu início e poderá trazer enormes prejuízos para a região sul. Obra da Rua Coberta de Severino de Almeida, iniciada no final de abril, segue em andamento no trecho da Rua 12 de Abril, no centro do município. A administração de Piratuba faz alerta à população quanto à documentação e regularização de imóveis. Estas e outras notícias você vai ficar sabendo dentro da edição do Jornal do Meio-Dia, que está começando agora. Meio-dia, 7 minutos e meio.
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0: Mais baixas. A Prefeitura Municipal de Viadutos deu o agasalho 2026... promovida pela Secretaria Municipal e o CRAS. A campanha já está em andamento com o

0: e famílias que enfrentam algum tipo de dificuldade para adquirir itens de inverno. Também são aceitos móveis para quarto, como camas, roupeiros e até mesmo colchões, destaca a secretária.
1: Hoje queremos conversar com vocês sobre um gesto simples, mas que faz uma enorme diferença: a solidariedade. A administração municipal, através da Secretaria de Assistência com o CRAS, está lançando a campanha do Agasalho 2026. Estamos contando com a ajuda de todos os munícipes para aquecer o inverno das famílias em vulnerabilidade do nosso município. Com a chegada do frio, muitas pessoas enfrentam dificuldades para se manter aquecidas. Entre essas pessoas, temos também as crianças, os idosos, adolescentes. Nesse momento, queremos pedir a colaboração da comunidade para que façam as doações de roupas, casacos, blusas, calçados, e também pedimos para quem estiver se desfazendo de camas, de colchão, travesseiros, roupa de cama, mas sempre que, né, estejam em condições de uso, né? Pedimos, então, para que entrem em contato com a gente na secretaria, com nós, que a gente, então, que nós vamos estar destinando, então, essas roupas, a cama, enfim, o colchão para quem precisa.
0: A campanha será realizada até o final do mês de julho. Claire informa também que estão sendo aceitas doações de materiais e utensílios de cozinha, que também são procurados por famílias necessitadas.
1: Pedimos então que essas doações sejam entregues na Secretaria de Assistência Social. Horário normal, enfim, essa campanha inicia agora e vai até então final de julho. Então pedimos para quem tiver alguma coisa sobrando, que não ocupa mais, que esteja em bom estado de uso, que faça então essa doação, que assim mais gente poderá estar usando. Pedimos também se alguém tiver material de coisas de cozinha, como se fosse panelas, talheres, enfim, que também a gente sempre tem pedidos das famílias, se a gente tivesse esse tipo de material. Então, já vamos fazer então essa campanha do agasalho e pedimos então também para quem, se alguém tiver essas coisas que talvez, né, não vai fazer falta, não estão mais ocupando, então que podem trazer até a Secretaria de Assistência que estaremos recebendo então.
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0: Meio-dia, 12 minutos. Os trabalhadores poderão consultar a partir do dia 25 de maio o saldo do FGTS disponível para renegociação de dívidas no novo Desenrola Brasil, informou o Ministério do Trabalho e Emprego. A nova modalidade permitirá o uso de até 20% do saldo do fundo, ou até R$ 1.000, prevalecendo o maior valor para amortização ou quitação de débitos em atraso. A expectativa do governo é movimentar até 8,2 bilhões de reais em recursos do FGTS por meio do programa. Segundo o governo federal, a adesão será feita diretamente pelas instituições financeiras após autorização do trabalhador no aplicativo do FGTS. Depois da renegociação da dívida, a Caixa Econômica Federal fará a transferência dos valores diretamente aos bancos responsáveis pelos contratos. O prazo estimado para a formalização das operações é de até 30 dias após a consulta do saldo disponível. Além da liberação do FGTS para o novo Desenrola, o governo informou que mais de 10 milhões e meio de trabalhadores receberão em 26 de maio

0: valores residuais do saque aniversário do fundo, liberados em várias rodadas desde o fim do ano passado.
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0: Meio-dia, 14 minutos, a mais recente atualização do Centro de Previsão Climática da NOAA acendeu um novo sinal de alerta para o clima nos próximos meses. Divulgado quinta-feira, o relatório informa e reforça que um cenário de rápida formação do fenômeno El Niño, com probabilidade próxima de 100% no segundo semestre deste ano. A projeção confirma que o vento climático deve começar já nas próximas semanas e ganhar força ao longo do inverno e da primavera. O cenário preocupa especialmente os estados do sul do Brasil, historicamente impactados pelo fenômeno. A previsão aponta para um segundo semestre marcado por chuvas frequentes, tempestades intensas e volumes acima, e em alguns casos muito acima da média histórica. Com isso, aumenta também o risco das cheias de rios, alagamentos e enchentes em diversas regiões. Especialmente, especialistas alertam que o momento exige atenção redobrada de autoridades, produtores rurais e da população. O fortalecimento do El Niño pode provocar impactos significativos na agricultura, na infraestrutura urbana e na rotina das cidades, principalmente em áreas vulneráveis a deslizamentos e inundações.
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0: Meio-dia, 16 minutos, a obra da Rua Coberta de Severiano de Almeida, iniciada no final de abril, segue em andamento no trecho da Rua 12 de Abril, no centro da cidade. Nesta semana, os trabalhadores passaram a contar com a instalação da estrutura metálica, que dará suporte ao telhado do espaço. O prefeito Jair Kameler esteve no local acompanhando a execução da obra. Conforme informou, a proposta busca disponibilizar um aumento amplo voltado à realização de eventos e atividades do município. Parte dos recursos utilizados na execução do projeto é oriundo do governo do estado por meio da Secretaria do Turismo, enquanto a outra parte corresponde aos recursos próprios da Prefeitura Municipal. A obra integra a segunda etapa da cobertura junto ao palanque central da Praça 12 de Abril. O investimento previsto é de R$ 755 mil.
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0: Meio-dia, 17 minutos, conforme levantamento dos setores competentes, têm sido identificados casos de comercialização de terrenos irregulares em Piratuba. Nessas situações, muitas pessoas acabam adquirindo imóveis sem a escritura pública e posteriormente buscam a regularização fundiária urbana como alternativa para legalizar a situação, o que nem sempre é possível. A administração municipal de Piratuba destaca que, além de gerar insegurança jurídica ao comprador, a venda de imóveis sem a procedência de documentação regular é ilegal. Ainda segundo a prefeitura, há riscos recorrentes de empresas e terceiros comercializando terrenos sem a documentação necessária, sob a promessa de que o imóvel será faturado, regularizado por meio do REURB. No entanto, em muitos casos, essas áreas não atendem aos critérios técnicos e legais, exigindo para a regularização, o que inviabiliza o processo. Diante disso, há situações em que o responsável é indevidamente atribuído por poder público, como forma de eximir os vendedores de suas obrigações. A orientação é clara. Antes de adquirir qualquer imóvel, o cidadão deve verificar se há escritura pública e registro de cartório, além de buscar informações junto ao setor competente, a Prefeitura Municipal. A Prefeitura de Pirituba também informa que casos suspeitos ou denúncias podem ser comunicados diretamente ao município ou a formalidade pela autorização policial para que as medidas cabíveis sejam tomadas. A administração municipal reforça o seu compromisso com a transparência e a orientação da população, destacando que a prevenção é fundamental para evitar prejuízos a transtornos futuros.
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0: Boletim com a previsão do tempo e da temperatura. Vamos às informações com a Clima Tempo.
4: O fim de semana será marcado por bastante instabilidades em áreas do centro-sul do Brasil. Novas frentes frias avançam pelo sul do país, enquanto áreas de baixa pressão, cavados em altitude e o transporte de umidade da Amazônia aumentam o risco de chuva forte e temporais. Neste sábado, o destaque no sul do Brasil é o Paraná. Desde cedo, há chance de chuva fraca entre a faixa litorânea e leste do Paraná e de Santa Catarina. No interior paranaense e catarinense, também há condição para chuva fraca e aumento gradual da nebulosidade. No decorrer da tarde e também à noite, a intensificação de uma área de baixa pressão no interior do continente, o avanço de uma nova frente fria pelo Rio Grande do Sul, vinda da Argentina, a atuação de um cavado meteorológico em níveis médios da atmosfera e ao transporte de umidade da Amazônia, favorece o aumento das instabilidades sobre o estado do Paraná, onde chove de maneira moderada a forte, principalmente sobre a metade norte e interior, onde alerta para temporais. E atenção para a população. Há risco de alagamentos, queda de árvores, interrupção no fornecimento de energia e transtornos. No norte e litoral norte catarinense, também chove de maneira mais forte. Já no estado gaúcho, o tempo segue firme durante boa parte do dia, mas há chance de chuva fraca e isolada no norte, nordeste, noroeste e litoral norte gaúcho. As temperaturas seguem mais baixas devido à presença da massa de ar frio na retaguarda do sistema frontal que passou, e o dia deve ser agradável em grande parte da região. Pela manhã, são esperadas mínimas mais baixas, especialmente no Rio Grande do Sul, e há chance de geada em pontos do sudeste do estado. Em relação às temperaturas para este sábado, máxima de 21 graus em Porto Alegre, 25 em São Paulo, 27 em BH, 30 em Salvador, Goiânia e em Campo Grande, e calor de até 32 graus em Cuiabá.
0: Nesse momento em Marcelino Ramos, céu parcialmente encoberto com um pouco de nebulosidade, aberturas de sol entre nuvens. Temperatura agora na Praça Padre Basso atinge 20 graus Celsius.
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0: 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A Rádio Salete apresentou a edição de hoje do Jornal do Meio-Dia, que voltará ao ar segunda-feira neste mesmo horário. Em nome do Departamento de Jornalismo da Rádio Salete, a todos um bom final e começo de semana. Boa tarde.
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8: 12 horas e 24 minutos.
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11: Me mandaram um recado, não lembro quem me mandou, mas já escutei no rádio, tem festa no interior.
0: Meio-dia, 25 minutos, boa tarde, ouvintes. Estamos abrindo nesse momento aqui pela Salete FM a hora dos avisos neste sábado. 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
0: 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Apresentamos pela Salete FM a Hora dos Avisos, que voltará ao ar segunda-feira neste mesmo horário. A todos, bom final e começo de semana. Boa tarde.
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3: 12 horas e 36 minutos.

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1: É verdadeiro!
2: Renan Castelo, o que é?
3: Parece que eu já quero sentar aqui num bar em Goiânia.

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1: 12 horas e 50 minutos.
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3: Ressarcir clientes que compraram produtos com risco de contaminação.
4: Casal e filha de um ano que morreram em acidente na BR-116 serão sepultadas nesta tarde em Novo Hamburgo.
3: Batida entre trem e ônibus deixa 8 mortos e 35 feridos em Bangkok, na Tailândia.
5: Correspondente Gaúcha Postos Sim. Yasmin Luz e Gabriel Jacobsen.
3: Muito boa tarde, agora é 12h51.
4: A temperatura é de 18 graus na capital.
3: A IP voltou atrás e informou que seguirá ressarcindo consumidores que quiserem trocar ou pedir devolução do dinheiro por produtos suspensos pela Agência Nacional de Vigilância Sanitária. Na sexta-feira, a empresa disponibilizou um formulário para reembolso via Pix, mas suspendeu o atendimento horas depois. O canal foi retirado do ar e substituído por um espaço para orientações.

0: ações aos consumidores. Mais tarde, a fabricante voltou a liberar pedidos de reembolso e troca. A medida vale para lava-roupas líquidos, lava-louças líquidos e desinfetantes com lote final 1.
1: Temperatura de 18 graus em Porto Alegre, em Caxias do Sul e em Passo Fundo. 17 graus em Santa Maria e em Pelotas, 16 graus em Rio Grande. Cleocum atualiza a previsão do tempo para as próximas horas.
2: A tarde deste sábado apresenta nebulosidade variável espalhada pelo estado. Uma concentração um pouco maior de nuvens na metade norte do estado, mas a chuva está difícil, deve pegar uma ou outra área entre o Planalto e a Serra, principalmente na divisa com Santa Catarina. Restante do estado com tempo seco, a presença inclusive de sol entre as nuvens e um certo abafamento. Tem chuva amanhã na metade norte do estado. Ah, e tem temperaturas em declínio no estado.
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0: Uma batida entre um trem de carga e um ônibus, seguida de explosão, deixou 8 mortos e 35 feridos em Bangkok, capital da Tailândia, neste sábado. Bombeiros e equipes de resgate foram enviados ao local após as chamas atingirem o ônibus e veículos próximos à estação Makassar. A colisão também envolveu carros e motocicletas. Segundo informações preliminares, o ônibus parou sobre os trilhos em um sinal vermelho, impedindo o fechamento das barreiras de passagem. Todos os corpos foram encontrados dentro do ônibus.
1: Uma greve com a participação de mais de 3 mil trabalhadores provoca a paralisação de um sistema de trens metropolitanos em Nova York, nos Estados Unidos. A paralisação atinge a Long Island Railroad e ocorre após o fracasso nas negociações por aumento salarial. Este é um dos sistemas ferroviários mais movimentados do país e atende quase 300 mil passageiros por dia. Nas redes sociais, a operadora orientou que os usuários evitem viagens não essenciais e priorizem o trabalho remoto. Durante a greve, haverá um serviço limitado de ônibus fretados para trabalhadores essenciais e passageiros que não puderem atuar à distância.
0: Ainda nessa edição, motorista de caminhão morre ao bater contra paredão na RS-122 em Flores da Cunha.
1: Há duas semanas do fim do prazo para a entrega da declaração da Receita Federal, 20 milhões de brasileiros ainda não enviaram o imposto de renda.
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0: Um homem de 59 anos morreu em uma colisão entre dois veículos na BR-468, em Palmeira das Missões, no norte do estado, na manhã deste sábado. Segundo a Polícia Rodoviária Federal, a batida frontal envolveu um Fiat Fiorino e um Renault Sandero. E ocorreu por volta das 6 horas. A vítima era natural de Coronel Bicaco, conduzia o Sandero e não possuía habilitação. As circunstâncias da colisão serão apuradas.
1: Na RS-122, em Flores da Cunha, na Serra, o motorista de um caminhão morreu após bater contra um paredão na madrugada de hoje. A vítima foi identificada como Rafael Batista de Oliveira, natural do Paraná. O acidente ocorreu próximo à ponte do Rio das Antas. O motorista ficou preso nas ferragens e a carga do caminhão ficou espalhada pela pista. A Polícia Civil investiga o caso. Agora em Porto Alegre, 18 graus... 12 horas 55 minutos.
4: Serviço.
0: Há duas semanas do fim do prazo para entrega da declaração, 20 milhões de brasileiros ainda não enviaram o imposto de renda. Mais de 24 milhões de contribuintes já prestaram contas ao fisco. A Receita Federal estima receber cerca de 44 milhões de declarações neste ano. Quem ainda não enviou o documento tem até às 11h59 da noite do dia 29 de maio para evitar multa. O contribuinte que não fizer a entrega da declaração até o último dia está sujeito à cobrança.
1: O trânsito na passagem da Avenida Cairu por baixo da Avenida Castelo Branco foi bloqueado nesta madrugada em Porto Alegre. A interrupção é necessária para o avanço das obras na Comporta 12. O bloqueio deve durar até o fim de junho. Motoristas que seguem em direção ao centro devem utilizar rotas alternativas, como as avenidas Voluntários da Pátria e Farrapos. Já o acesso à Avenida Portuária deve ser feito pelo bairro Humaitá, passando pelas avenidas Ernesto Neubauer e João Moreira Maciel.
0: 93 cidades relatam falta de vacina contra a gripe no estado. O dado consta em um levantamento da FAMURS. A pesquisa foi respondida por 219 prefeituras gaúchas e mostra que 42% delas estão com os estoques zerados. Outros 94 municípios informam baixa disponibilidade de doses. A situação preocupa autoridades diante do aumento de casos de doenças respiratórias no Rio Grande do Sul. A Secretaria Estadual da Saúde afirma que recebeu apenas 55% das doses necessárias para a campanha. Já o Ministério da Saúde diz ter enviado mais de 2 milhões de imunizantes.
1: 8 em cada 10 lojistas de Porto Alegre tiveram os negócios impactados por roubos e furtos de fios e cabos nos últimos 12 meses. Quase metade, pouco mais de 48%, relatou ter enfrentado o problema de 2 a 3 vezes no período. Os principais impactos apontados foram queda de internet e telefone, falta de energia elétrica, prejuízo financeiro e aumento da sensação de insegurança. Os dados fazem parte de uma pesquisa do Sindicato dos Lojistas de Porto Alegre. Entre os prejuízos financeiros, o valor mais citado pelos comerciantes ficou entre R$ 2.000 e R$ 10.000. Em instantes, dois homens são presos transportando mais de 1 tonelada de maconha na BR-158 em Palmeira das Missões.
0: O casal e a filha de 1 ano que morreram em um acidente na BR-116 em Novo Hamburgo serão sepultados na tarde de hoje. A cerimônia de despedida está marcada para as 3 horas na Capela Ecumênica da cidade. Os corpos de Débora Juliana Marques, Neila Patrícia Gomes de Medina e da filha do casal, Cecília, são velados desde as 2 da manhã. O carro da família colidiu com um caminhão na última quinta-feira. Débora e Neila morreram no local. Cecília chegou a ser socorrida, mas morreu no hospital. A Polícia Civil investiga as causas do acidente.
1: 2 homens foram presos nesta madrugada, transportando mais de 1 tonelada de maconha na BR-158 em Palmeira das Missões, no norte do estado. Esta é a maior apreensão de drogas da Polícia Rodoviária Federal no Rio Grande do Sul neste ano. A droga estava escondida em uma carga de ração para cães e gatos. O motorista do caminhão, de 58 anos, disse que levaria a carga para a região metropolitana de Porto Alegre. Outro homem, de 40 anos, atuava como batedor e tinha antecedentes por contrabando de cigarros. Os suspeitos e a droga foram encaminhados à delegacia de Santo Ângelo.
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0: Você encontra o correspondente gaúcha Posto Sim na íntegra em GZH.
1: A próxima edição será amanhã, ao 12h50. Boa tarde.
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5: 13 horas em ponto.
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1: E a hora certa.
2: 13 horas e 13 minutos.
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4: Biron, da pisadinha.

0: Coisa linda!
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2: 13 horas e 25 minutos.
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1: 13:39.
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0: 11:52.
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1: 14:05.
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4: Guilherme Benuto e Barões da Pisadinha.
5: Fazendo a faxina no seu coração.
4: Pra tocar em todos os bares, botecos e paredões do Brasil.
5: A galáxia.

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1: 14:18.
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4: O Rafael, entrega de sacolé.

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2: 14 horas e 30 minutos.
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1: 14 horas e 43 minutos.
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1: 14:56.
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2: 15 horas e 10 minutos.
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1: E a hora certa.
2: 15 horas e 22 minutos.
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1: 15:35.
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1: 15:47.
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0: E a hora certa.
1: 15:56.
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0: E a hora certa.
1: 16:09.
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1: E a hora certa.
2: 16 horas e 22 minutos.
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0: E a hora certa.
1: 16:34.
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0: E a hora certa.
1: 16:47.
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2: E a hora certa.
3: 17 horas e 12 minutos.
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1: E a hora certa.
2: 17 horas e 25 minutos.
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0: E a hora certa.
1: 17:37.
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2: Olá, amigo! Olá, amiga! Esta é a Rádio Salete 100.3 FM. A partir de agora, a gente chega para fazer companhia para vocês, trazendo a moda sertaneja, também o sertanejo universitário. É o nosso programa que está começando. Aumenta o volume do aplicativo, porque nós estamos chegando para trazer muito.

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4: E a hora certa.
5: 17 horas e 51 minutos.
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7: É a 100.3 FM. E eu, Jean Fabiano, fazendo companhia com a música sertaneja. Aquele abraço. Obrigado pela companhia.
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0: E a hora certa.
1: 18:02.
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3: Você que está chegando agora, aquele abraço. Esta é a Rádio Salete 100.3 FM. Manda um zap pra cá, 981-17-9296. Você que é de fora aqui do Rio Grande do Sul, não esqueça, DDD 54, 100.3 FM e o programa Sertanejo.

0: Manja muito.
1: E a hora certa.
2: 18 horas e 15 minutos.

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Rádio Salete. Estamos aí com o nosso programa Sertanejo. Mais música, muito mais você. Aquele abraço. A música não para, tá chegando mais música pra você.

0: E a hora certa.
1: 18:51.
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4: Todo dia, toda hora, 24 horas por dia, nós estamos aí os 7 dias da semana fazendo companhia pra vocês. Mais música sertaneja agora. Aquele abraço, tudo de bom.

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Quem é como Deus que se inclina para a terra, levanta o pobre do pó e ergue o necessitado e o faz sentar à mesa com os príncipes do seu povo? O agir de Deus é lindo na vida de quem é fiel.

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1: Salete FM e a hora certa.
2: 18 horas e 59 minutos.
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Boa noite a todos que se encontram aqui na Igreja Matriz, sejam bem-vindos. E a nossa saudação aos ouvintes da Rádio Salete. Intenções da missa de hoje. Na intenção das sócias da confraria Nossa Senhora da Salete, vivas e falecidas. Pelos falecidos das famílias Franzon e Nezelo. Pelos falecidos Noeli Torriani, Afonso Torriani Filho e Graciem Torriani. Pelos falecidos Luiz Toqueto e Maria Dalla Costa Toqueto, a pedido dos familiares. Pelos falecidos Daniel Provin, Valdir Rauber, Adelmo Machado. E por todos os demais falecidos da família Provin. Pelo sexto ano de falecimento de Felipe Machajewski e pela falecida Salete Machajewski, a pedido da filha Su. Pela falecida Elair Fátima Tobaldini, aniversário de falecimento hoje. Pela alma de Pedro e Cleonite Balbinotti. Pelas almas do purgatório, por todos os doentes. Em ação de graças pelo aniversário natalício do Dom Admir Mazzali, nosso bispo. Pelo falecido José Carvalho da Silva. Pela alma de Marci Magnabosco, quinto ano de falecimento. Pela recuperação da saúde de Marinês e pelos falecidos das famílias Foque e Girelli. Liturgia para a solenidade da Ascensão do Senhor. Jesus retorna ao Pai e envia a comunidade para a missão. Não fiqueis parados, é a recomendação dada aos discípulos na Ascensão do Senhor. Peçamos nesta celebração eucarística que sejamos de fato uma igreja em saída, indo ao encontro das pessoas nas periferias do mundo, promovendo a vida e a paz. Iniciemos a celebração cantando.

0: Espírito Santo.
1: Amém.
0: A graça e a paz daquele que é, que era e que vem estejam convosco.
1: Bendito seja Deus que nos reuniu no amor de Cristo.
0: Olhando para o Círio Pascal, bendito sejais, ó Deus, doador da vida plena, pela ressurreição de Jesus Cristo, nosso Senhor, o primogênito entre os mortos, que afugenta as trevas do mal com a claridade da sua luz pascal.

0: nosso ato penitencial, em Jesus Cristo, o justo, que intercede por nós e nos reconcilia com o Pai. Abramos nosso espírito ao arrependimento, para sermos dignos de nos aproximar da mesa do Senhor. Senhor, que subindo ao céu, vos tornastes Rei do Universo e Senhor dos séculos, tende piedade de nós.
1: Senhor, tende piedade de nós.
0: Cristo, que na vossa ascensão levastes cativo o cativeiro, tende piedade de nós.
1: Cristo, tende piedade de nós.
0: Senhor, que voltando à casa do Pai, abristes o céu para nós, tende piedade de nós.
1: Senhor, tende piedade de nós.
0: Deus Todo-Poderoso, tenha compaixão de nós. Perdoe os nossos pecados e nos conduza à vida eterna.
1: Amém.

na intenção que cada um traz também no seu coração, dos nossos radiovintes. Rezemos pedindo pela paz no mundo, pela paz na igreja. Ó Deus, na presença dos apóstolos, vosso Filho hoje subiu ao céu. Concedei, nós vos pedimos, que segundo a sua promessa, ele esteja sempre conosco na terra e nós mereçamos viver com ele no céu. Ele que é Deus e convosco vive e reina na unidade do Espírito Santo por todos os séculos dos séculos.

0: Leitura do livro do Atos dos Apóstolos. No meu primeiro livro, ó Teófilo, eu tratei de tudo o que Jesus fez e ensinou desde o começo, até ao dia em que foi levado para o céu. Depois de ter dado instruções pelo Espírito Santo aos apóstolos que tinham escolhido, foi a eles que Jesus se mostrou vivo, depois da sua paixão, com numerosas provas. Durante 40 dias, apareceu-lhe falando do reino de Deus. Durante uma refeição, deu-lhes esta ordem: não vos afasteis de Jerusalém, mas esperai a realização da promessa do Pai, da qual vós me ouvistes falar. João batizou com água. Vós, porém, sereis batizados com o Espírito Santo dentro de poucos dias. Então, os que estavam reunidos perguntaram a Jesus: Senhor, é agora que vais restaurar o reino de Israel? Jesus respondeu: não vos cabe saber os tempos e os momentos que o Pai determinou com a sua própria autoridade. Mas receberei o poder do Espírito Santo, que descerá sobre vós para serdes minha testemunha em Jerusalém, em toda a Judéia e na Samaria, e até nos confins da terra. Depois de dizer isso, Jesus foi levado ao céu à vista deles. Uma nuvem o encobriu, de forma que seus olhos não podiam mais vê-lo. Os apóstolos continuavam olhando para o céu enquanto Jesus subia. Apareceram então dois homens vestidos de branco que lhe diziam: homens da Galileia, por que ficais aqui parado olhando para o céu? Esse Jesus que vos foi levado para o céu virá do mesmo modo como o viste subir para o céu. Palavra do Senhor.
1: Graças a Deus.

0: Leitura da carta de São Paulo aos Efésios. Irmãos, o Deus de nosso Senhor Jesus Cristo, o Pai a quem pertence a glória, vos dê um espírito de sabedoria, que vô-lo revele e faça verdadeiramente conhecer, que ele abra o vosso coração à sua luz, para que saibas qual a esperança que o seu chamamento vos dá, qual a riqueza da glória que está na vossa herança com os santos, e que imenso poder ele exerceu em favor de nós que cremos, de acordo com a sua ação e força onipotente. Ele manifestou sua força em Cristo quando ressuscitou dos mortos e o fez sentar-se à sua direita nos céus, bem acima de toda autoridade, poder, potência, soberania ou qualquer outro título que se possa mencionar, não somente neste mundo, mas ainda no mundo futuro. Sim, ele pôs tudo sob os seus pés e fez dele, que está acima de tudo, a cabeça da igreja, que é o seu corpo, a plenitude daquele que possui a plenitude universal. Palavra do Senhor.
1: Graças a Deus.

0: O Senhor esteja convosco.
1: Ele está no meio de nós.
0: Proclamação do Evangelho de Jesus Cristo segundo Mateus.
1: Glória a vós, Senhor.
0: Naquele tempo, os 11 discípulos foram para a Galileia, ao monte que Jesus lhes tinha indicado. Quando viram Jesus, prostraram-se diante dele. Ainda assim, alguns duvidaram. Então Jesus aproximou-se e falou: toda a autoridade me foi dada no céu e sobre a terra. Portanto, ide e fazei discípulos meus todos os povos, batizando-os em nome do Pai e do Filho e do Espírito Santo, e ensinando-os a observar tudo o que vos ordenei. Eis que eu estarei convosco todos os dias até o fim do mundo. Palavra da salvação.
1: Glória a vós, Senhor.
0: Caríssimos todos, irmãos e irmãs aqui presentes na Igreja Matriz, queridos irmãos radiovintes, nesta celebração estamos também participando desta grande festa da subida de Jesus ao céu, a sua ascensão. Importante reconhecermos e vermos, entre a Páscoa até a festa da Ascensão, são exatamente 40 dias. Como no Brasil se celebra no domingo a Ascensão, na verdade, em alguns lugares a Ascensão é celebrada na quinta-feira que passou, por exemplo, né? Então, da Páscoa até quinta-feira, são exatamente 40 dias. E o que isto significa? É bom vermos no Evangelho, ainda alguns discípulos, ao verem Jesus, tiveram dúvidas dentro do coração, dentro deles. O número 40, já tenho dito isto outras vezes, representa ou significa o tempo necessário para que as pessoas, os discípulos especialmente, pudessem assimilar, não apenas de maneira intelectual, mas assimilar no coração esta certeza, esta verdade, este grande acontecimento da ascensão de Jesus. Primeiro, sua Páscoa, sua ressurreição, e agora a sua ascensão. Então este tempo era necessário para que os discípulos pudessem de fato entender que Jesus de fato havia dito que iria para o Pai, e agora ele deixaria alguém para que ficasse em seu lugar. E isto vale para nós também hoje, diante muitas vezes da nossa limitação humana, diante de tantas informações. Muitas vezes eu acredito que em muitos há esta dúvida ou esta incerteza. Então também precisam fazer esta caminhada para amadurecerem ou amadurecermos na fé, nesta certeza que nos foi transmitida por Jesus Cristo. É importante ver também, queridos irmãos, que Jesus reúne os discípulos num lugar alto, numa montanha. Assim foi também vários acontecimentos na história do povo de Deus. Deus que se manifesta a Moisés na montanha, Deus que se manifesta a Elias também na montanha. É na montanha onde também Jesus se transfigura, para mostrar de fato aquilo que é o prêmio, a sorte daqueles que se mantiverem fiéis até o final. E voltando tudo onde começou, na Judeia, ou melhor, na Galileia, lá em Jerusalém, onde Jesus começa a sua vida pública. É para lá que Jesus reúne os seus discípulos e na montanha, agora então, sobe ao céu. Não, a montanha não tem nome, não é o Monte Tabor, não é o Monte das Transfigurações. Agora, a montanha aqui representa o próprio Jesus, que, ressuscitado, leva até o alto, mais alto dos céus, a humanidade na sua ascensão. Sua divindade, obviamente, mas também leva a nossa humanidade com Ele. Lembremos-nos de uma passagem bonita do Evangelho que Jesus diz: vou para o Pai preparar-vos um lugar. Quando estiver pronto este lugar, voltarei e vos levarei comigo. E Jesus sobe ao Pai, né? Sobe aos céus à direita, e de lá então agora é o nosso eterno intercessor. Ali então eu dizia, os discípulos recomeçam a sua missão, onde Jesus iniciara a sua missão. Jesus também lhes dá autoridade. A autoridade que Jesus lhes dá é autoridade, poder, serviço. E a primeira coisa que Jesus lhes pede é o quê? Ide a todos os povos, levai a boa nova, levai a boa notícia a todas as pessoas, e façam todos eles, aqueles que de fato aceitarem, discípulos, discípulas, batizando-os em nome da Trindade. Pai, o Filho e o Espírito Santo. Esta é a missão dos apóstolos. Esta é a missão dos discípulos após Jesus subir ao céu. Portanto, também lembrar, caríssimos, este acontecimento teofânico, quer dizer, a manifestação de Jesus subindo ao céu, nos faz recordar o domingo da Páscoa, o domingo da ressurreição. Quando as mulheres vão ao túmulo e o encontram vazio, mas encontram dois homens vestidos de branco, dizendo-lhes: por que procurais entre os mortos aquele que ressuscitou? Aqui novamente, estes mesmos dois homens vestidos de branco dizem: por que ficais parados agora olhando para o céu? Significa dizer, como na montanha, quando Pedro disse a Jesus: façamos aqui três tendas, uma para Moisés, outra para Elias e outra para ti. E Jesus lhes diz: é preciso descer, é preciso levar a boa notícia às pessoas. Por isso então os discípulos, alegres, felizes, descem, vamos dizer assim, desta montanha, e agora se tornam emissores desta boa notícia e transmissores desta boa notícia da subida de Jesus ao céu. Caríssimos todos, entendamos este grande acontecimento como também, volto a dizer, o prêmio para aqueles que até o final da história do mundo mantiverem-se fiéis. E a promessa de Jesus qual é? Não tenham medo, eu estarei convosco todos os dias até o fim do mundo. Então nós não estamos sós, nós não estamos órfãos, porque é o Espírito Santo de Deus, que é sopro de vida, de luz, de esperança, que conduz a cada um de nós e que conduz a Igreja como unidade, família, povo de Deus. É ali, na comunidade, na Igreja, na partilha, que o ressuscitado se manifesta. É ali na Eucaristia que Jesus se manifesta como aquele que se dá como comida e bebida para nos fortalecer nos momentos de dificuldade, nos momentos de angústia, nos momentos de dúvidas e de incertezas. Não tenham medo, estarei convosco todos os dias até o fim do mundo. Louvado seja nosso Senhor Jesus Cristo.
1: Para sempre seja louvado.
0: Creio em Deus Pai Todo-Poderoso,
1: Criador do céu e da terra, e em Jesus Cristo, seu único Filho, nosso Senhor, que foi concebido pelo poder do Espírito Santo, nasceu da Virgem Maria,
0: padeceu sob Pôncio Pilatos, foi crucificado, morto e sepultado, desceu à mansão dos mortos, ressuscitou ao terceiro dia, subiu aos céus, está sentado à direita de Deus Pai Todo-Poderoso, donde há de vir julgar os vivos e os mortos.
1: Creio no Espírito Santo, na Santa Igreja Católica, na comunhão dos santos, na remissão dos pecados, na ressurreição da carne, na vida eterna. Amém.
0: Jesus, elevado ao céu, é o nosso eterno mediador. Por Ele, nossas súplicas chegam ao Pai. Confiantes, dirijamos-lhe a nossa súplica rezando. Pelo Cristo glorificado, ouvi-nos, ó Pai.
2: Para que toda a Igreja continue a missão iniciada por Jesus, anunciando o reino de Deus, que é de justiça, de fraternidade e de paz, nós vos pedimos.
0: Pelo Cristo glorificado, ouvi-nos, ó Pai.
2: Para que o uso de novas tecnologias da informação e comunicação sempre levem em conta a vida humana, preservando sua dignidade, nós vos pedimos.
1: Pelo Cristo glorificado, ouvi-nos, ó Pai.
2: Para que os discípulos de Jesus, pertencentes às igrejas e comunidades eclesiais, caminhem na unidade, superando preconceitos e promovendo gestos de fraternidade e de paz, nós vos pedimos.
1: Pelo Cristo glorificado, ouvi-nos, ó Pai.
0: Escutai, ó Deus, a nossa oração e dai-nos a vossa graça, a fim de sermos sempre vossas testemunhas neste mundo, por Cristo nosso Senhor.
1: Amém.

0: Orai, irmãos e irmãs, para que o meu sacrifício seja aceito por Deus Pai Todo-Poderoso.
1: Receba o Senhor por tuas mãos este sacrifício para a glória do seu nome, para o nosso bem e de toda a sua santa igreja.
0: Senhor, na festa da venerável ascensão do vosso Filho, nós vos apresentamos humildemente este sacrifício. Concedei que por este intercâmbio de dons sejamos elevados às realidades do céu, por Cristo nosso Senhor.
1: Amém.
0: O Senhor esteja convosco.
1: Ele está no meio de nós.
0: Corações ao alto.
1: O nosso coração está em Deus.
0: Demos graças ao Senhor nosso Deus.
1: É nosso dever e nossa salvação.
0: Na verdade, é digno e justo. É nosso dever e salvação dar-vos graças sempre em todo lugar, Senhor Pai Santo, Deus Eterno e Todo-Poderoso. Pois o Senhor Jesus, Rei da Glória, vencedor do pecado e da morte, ante os anjos maravilhados, subiu hoje ao mais alto dos céus. Constituído mediador entre Deus e a humanidade, juiz do mundo e Senhor do Universo. Ele, nossa cabeça e princípio, nos precedeu não para afastar-se de nossa humildade, mas para dar a nós, membros do seu corpo, a confiança de um dia o seguirmos. Por isso, transbordando de alegria pascal, exulta a criação por toda a terra. Também as virtudes celestes e as potestades angélicas proclamam um hino à vossa glória, cantando a uma só voz.

0: Na verdade, ó Pai, vós sois santo e fonte de toda a santidade. Santificai, pois, estes dons, derramando sobre eles o vosso Espírito, a fim de que se tornem para nós o corpo e o sangue de nosso Senhor Jesus Cristo.
1: Enviai o vosso Espírito Santo.
0: Estando para ser entregue e abraçando livremente a paixão, Jesus tomou o pão, pronunciou a bênção de ação de graças, partiu e o deu a seus discípulos, dizendo: Tomai todos e comei. Isto é o meu corpo, que será entregue.

Do mesmo modo, no fim da ceia, ele tomou o cálice em suas mãos e, dando graças novamente, o entregou a seus discípulos, dizendo: tomai todos e bebei, este é o cálice do meu sangue, o sangue da nova e eterna aliança, que será derramado por vós e por todos para a remissão dos pecados. Fazei isto em memória de mim.

0: Mistério da fé.
1: Anunciamos, Senhor, a vossa morte e proclamamos a vossa ressurreição. Vinde, Senhor Jesus.
0: Celebrando, pois, o memorial da morte e ressurreição do vosso Filho, nós vos oferecemos, ó Pai, o pão da vida, o cálice da salvação, e vos agradecemos porque nos tornastes dignos de estar aqui na vossa presença e vos servir.
1: Aceitai, ó Senhor, a nossa oferta.
0: E suplicantes vos pedimos que, participando do corpo e sangue de Cristo, sejamos reunidos pelo Espírito Santo num só corpo.
1: O Espírito nos una num só corpo.
0: Lembrai-vos, ó Pai, da vossa Igreja que se faz presente pelo mundo inteiro, que ela cresça na caridade em comunhão com o Papa Leão XIV, com nosso Bispo Ademir, os bispos do mundo inteiro, os presbíteros, os diáconos e todos os ministros do vosso povo.
1: Lembrai-vos, ó Pai, da vossa Igreja.
0: Lembrai-vos também na vossa misericórdia dos nossos irmãos e irmãs que adormeceram na esperança da ressurreição, particularmente os que lembramos no início desta Santa Missa, e de todos os que partiram desta vida, acolhei-os junto a vós na luz de vossa face.
1: Concedei-lhes, ó Senhor, a luz eterna.
0: E enfim, nós vos pedimos, tende piedade de todos nós e dai-nos participar da vida eterna com a Virgem Maria, Mãe de Deus, São José, seu Esposo, os apóstolos e todos os santos que neste mundo viveram na vossa amizade, a fim de vos louvarmos e glorificarmos por Jesus Cristo, vosso Filho. Por Cristo, com Cristo e em Cristo, a vós, Deus Pai Todo-Poderoso, na unidade do Espírito Santo, toda a honra e toda a glória por todos os séculos dos séculos.

0: E agora, guiados pelo Espírito de Jesus e iluminados pela sabedoria do seu Evangelho, ousamos dizer: Pai nosso,
1: que estais nos céus,
0: santificado seja o vosso nome, venha a nós o vosso reino, seja feita a vossa vontade, assim na terra como no céu. O pão nosso de cada dia nos dai hoje. Perdoai-nos as nossas ofensas, assim como nós perdoamos a quem nos tem ofendido. E não nos deixeis cair em tentação,
1: mas livrai-nos do mal.
0: Livrai-nos de todos os males, ó Pai, dai-nos hoje a vossa paz. E ajudados pela vossa misericórdia, sejamos sempre livres do pecado e protegidos de todos os perigos, enquanto aguardamos a feliz esperança e a vinda do Senhor, nosso Senhor Jesus Cristo, nosso Salvador.
2: Vosso é o reino, o poder e a glória para sempre.
0: Senhor Jesus Cristo, que dissestes aos vossos apóstolos: eu vos deixo a paz, eu vos dou a minha paz. Não leis os nossos pecados, mas a fé que anima a vossa igreja. Dai-lhe, segundo o vosso desejo, a paz e a unidade. Vós que sois Deus como Pai, o Espírito Santo.
2: Amém.
0: A paz do Senhor esteja sempre convosco.
2: O amor de Cristo nos uniu.

0: Eis que eu estarei convosco todos os dias até o fim do mundo. Aleluia. Felizes os convidados para a ceia do Senhor. Eis o Cordeiro de Deus que tira o pecado do mundo.
1: Senhor,
2: eu não sou digno de que entreis em minha morada,
1: mas dizei uma palavra e serei salvo.
0: Que o corpo e sangue de Cristo nos guardem para esta e para a vida eterna.
2: Amém.

0: Deus eterno e todo-poderoso, que nos concedeis conviver na terra com os vossos mistérios divinos, fazei que nossos corações se voltem com fervor para o alto, onde está junto de vós a nossa natureza humana, por Cristo nosso Senhor.
1: Amém.
0: Ave Maria, cheia de graça, o Senhor é convosco. Bendita sois vós entre as mulheres, e bendito é o fruto do vosso ventre, Jesus.
1: Santa Maria, Mãe de Deus, rogai por nós, pecadores, agora e na hora de nossa morte. Amém.
0: Nossa Senhora da Salete, reconciliadora dos pecadores,
1: rogai sem cessar por nós que recorremos a vós.
0: São João Batista,
1: rogai por nós.
0: Podem assentar um pequeno instante, alguns avisos de interesse da comunidade. Amanhã, dia 17, domingo, 8h30, teremos missa na comunidade São José do Pinhalzinho. E às 10h30, missa e festa na comunidade Ascensão do Senhor Teixeira Soares, padroeiro. Na terça-feira, dia 19, missa na Matriz, às 18h. Quarta-feira, dia 20, então nós não teremos expediente na Secretaria Paroquial pela parte da manhã. Nós vamos receber a visita do Bispo Diocesano, Dom Ademir, fazendo a visita canônica. Em que consiste a visita canônica? A visita pastoral, quando visita as pastorais, as comunidades. A visita canônica é quando o Bispo também vem fazer acompanhar, ver como estão os livros de batismo, os livros de registro, os livros de crisma, primeira eucaristia, também como estão o livro tombo da paróquia, enfim, pouco a parte mais burocrática, podemos assim dizer. Então, pela parte da manhã, a Yara e eu estaremos com o Dom Ademir, fazendo então pouco, acompanhando esta sua visita canônica. Dia 21 e também quarta-feira, dia 20, nós teremos a reunião da área pastoral em Gaurama, às 19h. Dia 21, quinta-feira, missa na Matriz, às 18h e às 19h, na comunidade Nossa Senhora da Saúde. Sexta-feira, às 14h, Santa Bárbara, missa. No dia 23, sábado próximo, às 15h, batizados aqui na Matriz, e às 19h, missa também na Matriz. Então, para o dia 23 e 24, então, as comunidades também e a Matriz, as coletas ou a coleta desses dois dias serão destinadas a todo Pentecostes, ela é enviada para Moçambique, para a igreja que necessita lá. No dia 24, domingo, festa, solenidade de Pentecostes, nós então teremos, é o dia de nossa adoração perpétua da diocese, o dia do padroeiro sempre. Então nós temos às 6h da manhã até às 7h, adoração ao Santíssimo. Às 7h, missa, que daí vamos fazer para as pessoas que virão. E às 9h da manhã, missa na comunidade da linha São Paulo. São estes então alguns avisos de interesse da comunidade. Também o Conselho Econômico da Matriz já tem à disposição a rifa, ação entre amigos, aqueles que quiserem colaborar na secretaria ou com alguém do Conselho. Também já temos à disposição para a 35ª João Pepa, os ingressos para o dia 6, o jantar italiano, a abertura da nossa João Pepa, e teremos então no dia 6 a missa italiana, aqui na Igreja Matriz. Então, desde já a gente agradece a todos que estão colaborando, também aqueles que

0: está no meio de nós.
1: Abençoe-vos, ó Deus Todo-Poderoso, cujo Filho Unigênito hoje subiu ao mais alto dos céus e vos abriu o caminho para onde Ele mesmo está. Deus vos conceda que o Cristo, assim como se manifestou aos discípulos após a ressurreição, vos apareça em sua eterna benevolência quando vier para o julgamento.
2: Amém.
1: E vós, crendo que o Cristo está sentado com o Pai em sua glória, possais experimentar conforme a sua promessa a alegria de permanecer com Ele até o fim dos tempos.
2: Amém.
1: E a bênção de Deus Todo-Poderoso, Pai, Filho e Espírito Santo, desça sobre vós e permaneça para sempre.
2: Amém.
1: Uma boa noite a todos, um bom domingo, ide em paz e que o Senhor sempre vos acompanhe.
2: Graças a Deus.

0: E a hora certa.
1: 19:53.
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1: E a hora certa.
2: 20 horas e 9 minutos.
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0: E a hora certa.
1: 20 horas e 20 minutos.
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0: E a hora certa.
1: 20:46.
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